sucesso com a banda Mercosul, a mesa 14. Seguimos 9:06, 9:06. A gente segue por aqui, abrindo a segunda hora, né? A programação do A Noite é Nossa. E eu sigo por aqui na sua companhia até às 10 horas. Seguimos com muita música pra você. Tá aí na nossa companhia, né? Sintonizado aqui na 107.3. Vamos com o Milionário e José Rico. E essa vai lá pro nosso amigo Valmir Brunheira, lá em São Domingos do Sul. Também tá ligado conosco, né? Todas as noites nos faz companhia. Então mando aquele abração lá pro nosso amigo Valmir Brunheira, pra sua esposa aí, tudo de bom. A gente roda essa música bonita então, O Último Julgamento. Música bonita, né? Já vamos tocar então. Depois tem música que vai também lá pra nossa amiga Salete, lá de Marau, acompanhando também todos os dias a programação aqui da Amizade FM. Abraço especial lá pra Salete e todo o pessoal de Marau também. A gente roda em seguidinha, sucesso com Rio Negro e Solimões. Depois a música Me Largou, sucesso de André Renner, também já toca por aqui. E assim seguimos então na programação com muita música, tá aí? O Último Julgamento. Música bonita depois, Rio Negro e Solimões na sequência.

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2: Pois é, e seguimos na programação, 9:21, 9:21. Vamos que vamos, né? Aproveitando o tempo por aqui e trazendo a boa música pra você que nos acompanha, né? Tá ligado conosco nesta noite, então vai nosso abração. Tudo de bom pra você, uma ótima noite também. Seguimos por aqui trazendo música e sempre trazendo o sucesso da tua preferência pra tocar por aqui também. Vamos trazendo essa próxima, vai

especial pra minha amiga Edith, ligada conosco aqui na Vika Navarro. Sempre tá na nossa companhia também, né? Então aquele abração especial pra Edith, tudo de bom aí, uma abençoada noite. Pediu pra nós tocar a música do saudoso Clementino Zalza. Então vamos tocar aqui o Entreveiro de Alegria, que é uma música boa, bem animada, né? É, nada melhor que um Entreveiro de Alegria, né? Então já vamos tocar por aqui, tá bom? Abração especial pra Edith. Depois a gente roda sucesso da banda Brilha Som. Essa vai especial pro aniversariante desta terça-feira, né? Pessoal oferecendo especialmente aí pro Luciano, aniversariante então deste dia 19 de maio. Parabéns aí, um feliz aniversário, muita saúde, muita paz, muitos anos de vida também, né? Aí tá fazendo aquela carne especial de primeira, né? O pessoal tá aí acompanhando a Amizade FM também. Então pra toda a turma que tá aí, nosso abraço e especial pro Luciano, aniversariante então desta terça-feira, vai nosso abração. Feliz aniversário aí, muitos anos de vida também. Na sequência a gente já roda sucesso com Brilhação pra Que Te Quero Coração. Depois também o pedido lá do nosso amigo Alencar, lá na Lagoa Vermelha, tá ligado conosco, nosso abraço. A gente roda em seguidinha o Frio da Madrugada, né? Dá certo, né? Com essas temperaturas frias, né? 7 graus neste momento por aqui. Frio da Madrugada, sucesso com Rio Negro Solimões. Depois, Sonhei com Você, música de Milionário e José Rico. Também mando aquele abraço lá pro seu Osvaldo. Como é que tá, seu Osvaldo? Tudo tranquilo? Tá ao redor do fogo também, né, seu Osvaldo? Meta lenha no fogo, viu? Pra não passar frio. Valeu pela companhia, o seu Osvaldo, a dona Neide, sua esposa aí, toda a família. Obrigadão pela sintonia. Daqui a pouquinho a gente já roda a música solicitada também, tá bom? Vamos lá então, na primeira, o Entreveiro de Alegria, depois Pra Que Te Quero Coração. Agora 9:24, ótima noite pra você.

Tá aí, sucesso Olhos de Lua, Zezé de Camargo e Luciano. E assim nós vamos fechando por aqui a programação do A Noite é Nossa desta terça-feira. Vou deixando meu abraço, desejando pra você uma ótima noite também. Agradecendo a sua audiência, a sua participação. Deixo tocando música que vai especial também pra nossa amiga Neiva, ligada conosco. Abraço especial lá pra Neiva. Tudo de bom aí, uma feliz e abençoada noite também. A gente agradece, né, a audiência, a participação. E vamos deixar tocando então a música solicitada na voz de Renan Júnior, É Preciso Amar. A gente deixa tocando aí pra completar e depois a música vai seguindo por aqui, né? A programação segue e a música segue tocando por aqui noite adentro. Eu volto amanhã, quarta-feira, a partir das 17 horas aqui na programação pra seguir novamente na sua companhia, tá bom? Tudo de bom pra você, uma ótima noite, até amanhã.

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3: Ora, ora, são 8 horas, são 7h22, hein? 7h22, 8 é daqui a pouco. Essa foi mal, hein? Quarta-feira, 20 de maio de 2026. E assim nós vamos com a programação, desejando para você uma excelente quarta-feira. Obrigado pela companhia, você de toda a grande região acompanhando a programação da Amizade. Sete e 23 batendo na marca agora. Nos trazendo os Monarcas. Vamos que vamos, devagar e continuado.

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Ouvimos com Garotos de Ouro, Capricha Gaiteira. Agora são 7:42, 7:42. Nós vamos dando sequência na programação. Sempre agradecendo você pelo carinho, pela audiência. Eu desejo de uma ótima quarta-feira para você que está ligado no campo ou na cidade. 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Sete horas, 44 minutos, Chirubicioneiro.

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Olha, agora são 7:53, 7:53. Programação para você aqui nas Ondas da Amizade. Muito obrigado a você que está ouvindo aí em toda a grande região aí nesta manhã fria de quarta-feira, hoje 20 de maio de 2026. Amanheceu uma geada, né? Tá derretendo aí. Em alguns lugares é mais forte, outros lugares mais fraco. E nós vamos aqui falando para você que no próximo dia 31 de maio tem o terceiro remate entre amigos de gado e ovelha no Parque de Rodeio de Siríaco, hein? A oportunidade para você aí da criação de cordeiro, de ovelha, de gado de corte, novilhas para a bacia leiteira e muito mais. Então, comprar coisa de fundamento, né? Aquela novilha, aquele terneiro aí, enfim, para você depois ir cuidando e realizar o procedimento do abate. Então vem para Siríaco, hein? Terceiro remate entre amigos de gado e ovelha. Será no domingo, dia 31 de maio, no Parque de Rodeios. Haverá almoço ao meio-dia. Almoço com churrasco. Lembrando que 50% do lucro será destinado à Pastoral do Bem. Ajuda as famílias carentes com câncer de siríaco. Então você pode almoçar lá no pavilhão do parque ou encomendar o seu churrasco e retirar ali na hora do meio-dia. É no dia 31 de maio. Parte do churrasco, lá você fala com o Everton ou com o Thiago Berton e você reserva a tua carne. É convidado a ir negociar lá ou ir prestigiar também o momento do dia 31 de maio.

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5: O Hospital São José de Davi Canabarro comunica que na próxima quinta-feira, dia 21 de maio, sua equipe estará participando de um treinamento interno. A partir das 19h30 às 21 horas. Por esse motivo, os atendimentos eletivos poderão ter maior tempo de espera. As urgências e emergências serão atendidas normalmente com prioridade. A direção e funcionários do Hospital São José desde já agradecem a compreensão de todos. 8h05, nós vamos trazendo aqui na programação a previsão do tempo no oferecimento da padaria e confeitaria da Maura. 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Hoje, quarta-feira, tempo ensolarado, mínima de 4, a máxima chega aos 14 graus, mínima de 4, a máxima chega aos 14 graus.
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5: É, vamos que vamos, Elias Moreira, na tua companhia. Agora são 8h06, 8h06. 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É os farrapos chegando na programação Chiquita, bom mate pra quem tá mateando ao redor do fogo, é ao redor do braseiro, pra você que tá lidando aí pra aquecer o sangue, vamos que vamos, hein? E o som do Rio Grande até as 8h30 aqui na Zona da Amizade.

8:15, 8:15, pra você ligado aqui na programação da Amizade, aquele abraço, obrigado pela companhia. Manda sua mensagem 984-35-2490, é o WhatsApp pra você participar da programação. E a música do Rio Grande tem seguimento. Trazendo mais sucesso, vem chegando o grupo Manotaço, Baio Crina de Seda.

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7: 8:24, 8:24. Nós vamos já chegando ao final da programação do Campo e Cidade. Lembrando que nesta sexta-feira, dia 22 de maio, é dia de programa Fique Sabendo, um diálogo franco com a região da produção. Apresentação, esse amigo de vocês, Elias Moreira. 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Procure a unidade mais próxima de você. E estaremos recebendo a equipe organizadora do terceiro remate entre amigos de gado e ovelha, que acontece no dia 31 de maio no Parque de Rodeio do Siríaco. Durante o dia, hein? Ao meio-dia, aquele almoço. Você reserva teu almoço, tanto para você degustar no local aquele churrasco, ou pode retirar ao meio-dia com Everton Rodrigues ou com o Thiago Berton. 50% do lucro do almoço será destinado à Pastoral do Bem e ajuda as famílias carentes com câncer de siríaco. Então você do negócio, renovar o gado de corte, a bacia leiteira, a produção de ovelha, de cordeiro. Então vem para Siríaco no dia 31 de maio, será no domingo. Terceiro remate entre amigos de gado e ovelha. Pra quem pediu, tá chegando os farrapos, macaco velho, 8h25 da manhã. Bom dia pra você, bom trabalho pra quem tá de lida, pra quem tá de varde, coisa boa aí, né, neste friozinho ao redor do fogo. E você que tá se aquentando aí, se movimentando, né, se aquecendo, o Alito.

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8 horas, 43 minutos, bom dia, bom dia, bom dia, 8h43, bom dia de quarta-feira, uma ótima manhã pra você, bom dia você que tá ligadinho com a gente acompanhando a programação especial todas as manhãs. O sucesso sertanejo em destaque aqui na programação pra você. Também o sucesso nacional e internacional, melhor das bandinhas, então tá valendo a partir deste momento, né? O teu pedido. E hoje, quarta-feira, dia 20 de maio, né? Dia do Olímpico em São Paulo, também dia do Comissário de Menores. Também fundação da cidade de Palmas do Tocantins, morte do compositor Silas de Oliveira em 1972. Também Charles Lindbergh realiza a primeira travessia aérea solitária do Atlântico Norte em 1927. Também fundação da Orquestra Tabajara em 1933. Também hoje dia de São Bernardino de Sena.

0: tarde, todos os dias, todas as manhãs. E durante toda a nossa semana, né? De segunda a sexta-feira, eu estou aqui, Rosane Dalla Corte, neste espaço contigo, pra ficar nessa programação especial que roda os melhores sucessos sertanejos da programação. Faltando 225 dias para o ano de 2027, nós seguimos com o melhor da música, porque o programa começou, né, aí às 6 horas da manhã e a gente vai com a nossa programação até a meia-noite para você com muita música e informação. Por aqui tem o nosso momento mensagem, também a nossa previsãozinha do tempo, né, que tá marcando frio, né, porque tá frio nesta manhã de quarta-feira, né, mas que bom que a gente é privilegiado, né, e tem aí estações diferentes, né, pra gente sempre não reclamar também, né. Começamos com música aqui na programação de Nando Moreno, Diego e Vitor Hugo, o sucesso Pistas. Lembrando que tem o nosso WhatsApp para você participar com a gente. Se ligue na programação especial. Bom dia, bom dia, bom dia.
1: Diego e Vitor Hugo,
2: linda demais.
1: Vamos cantar essa moda bonita, hein?
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0: mais barulho pra lá no Moreno.
1: Pra Diego e Vitor Hugo.
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seguimos com a nossa programação pra você. E também com o sucesso sertanejo, né? Nacional e internacional, bandinhas por aqui. Então tá valendo a tua ligação. Quero mandar um abraço grande pro nosso amigo Josiel, lá de Lagoa Vermelha, tá oferecendo especialmente pro amigo Jurandir. Eles que estão ligados na programação, estão trabalhando, acompanhando a nossa programação, curtindo aí um friozinho, né? Abraço grande e especialmente aí pra vocês, então, de Lagoa Vermelha, nosso amigo Josiel. Grande abraço, obrigada sempre aí pela companhia. O sucesso pra vocês é de Rick Renner, credencial aqui na programação. Depois, também quero mandar uma música pro João Paulo, lá de Marau, também ouvindo a nossa programação, pessoal aí da construção civil, né? Na cidade de Marau, sempre ligadinhos com a gente, também curtindo a nossa programação aí nesse friozinho, né? E trabalhando pra vocês, depois tem Fred Pedrito, As Mocinhas da Cidade.

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19, 9 horas e 19 minutos pra você aqui na programação Sucesso Sertanejo. Seguimos e falando um pouquinho do Hospital São José, que tem um recadinho especial. O Hospital São José de Davi Canabarro comunica que na próxima quinta-feira, amanhã, portanto, dia 21 de maio, sua equipe estará participando de um treinamento interno do RCP e manejo de vias aéreas, das 19h30 às 21h. E por este motivo, os atendimentos eletivos poderão ter maior tempo de espera. As urgências e emergências serão atendidas normalmente com prioridade. A direção e funcionários do Hospital São José, desde já, agradecem a compreensão de todos.

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0: 9h44, bom dia, bom dia, bom dia. Na programação especial da Amizade, a gente segue com a nossa programação e tem o programa Clube da Esperança desta quarta-feira, né? Da Igreja Carismática Bom Jesus, com o sacerdote Jonatas Miranda, agora aqui na nossa programação.
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5: Olá, gente querida, que Deus abençoe a vida de todos. Sacerdote Jonatas Miranda, com a programação do Clube da Esperança nesta quarta-feira, aqui pelos microfones da Rádio Amizade. E eu quero já, Denise, fazer um convite a você que está aí do outro lado me escutando, independente da tua religião, seja católico, evangélico, espírita, livre pensador. Você que tem dentro de você ainda uma esperança de em algum momento ser feliz, eu quero conversar com você pessoalmente, através dos atendimentos em particular e confidencial. Eu posso, através da revelação, chegar até a raiz do teu sofrimento e te ajudar a encontrar o caminho da felicidade. Eu estava meditando em uma passagem do Evangelho de Jesus Cristo nessa manhã e estava lembrando, né, quando ele disse lá no livro de Mateus: vinde a mim, vós que estáis cansados e oprimidos, sobrecarregados, que eu vos aliviarei. É normal, depois de um dia de trabalho, no sol, numa obra, no escritório, você chegar em casa e o teu corpo sinalizar que você está próximo do limite. Algumas dores aparecem no corpo, o cansaço físico e mental sobrecarregam o teu cérebro, fazendo você ficar com uma capacidade de produção menor do que a normal. Você sente cansaço, você sente sono, você não tem ânimo para nada, e isso é normal. Normal até um certo ponto, até o momento em que isso não prejudica a tua vida secular, a tua vida em casa, a tua vida com a família, a tua vida normal que você leva fora do teu trabalho. Só que o interessante é a gente analisar o texto e perceber aqui que Jesus não estava falando desse tipo de cansaço. Jesus estava falando cansaço da alma, cansaço do espírito, que é aquele silencioso. Eu estava falando com a Rosana agora, antes de começar a programação, eu atendi pessoas que se tratavam há 20 anos da depressão. Gente, 20 anos é muito tempo para um remédio dizer se ele vai resolver ou não vai ter o problema. Se 20 anos usando a mesma medicação, a medicação não foi suficiente para resolver o teu problema, é porque a dor não é ali. O problema não é ali onde o remédio está agindo. Eu também falava com ela agora que eu acredito que todos os problemas físicos, eles surgem de ordem espiritual. Há uma manifestação. Eu até comentava que as coisas boas que acontecem, a gente dá graças a Deus, porque crê que o que é bom vem de Deus. E as coisas ruins, você tem atribuído a quem? Automaticamente a gente entende que existe um outro lado da moeda que nos prejudica, que nos atrapalha, nos causa determinadas dores determinados cansaços, não só físicos e mentais, mas também espiritual. Eu já vi muitas pessoas recorrerem a médicos, tratamentos, recorrerem a vários lugares. E hoje se encontram acuadas, com medo de arriscarem qualquer coisa para resolver os problemas delas. Mas uma coisa eu digo para você, meu amigo, minha amiga, que está aí do outro lado me escutando. Ficar encerrado dentro de casa, de braço cruzado, convivendo com o problema não vai te ajudar. Você precisa de uma consulta em particular e confidencial, que através do teu nome, da tua data de nascimento, eu vou conseguir chegar no que está causando essa dor e esse sofrimento que os exames não mostram. Essa dor e esse sofrimento que você não compreende. Muitas pessoas já chegaram até mim e falaram: sacerdote, eu estou numa tristeza que eu nem sei por que eu estou triste. Eu estou numa angústia que eu nem sei por que eu estou angustiado. Eu tenho casa, eu tenho carro, eu tenho uma família linda, eu tenho um marido que me cuida, eu tenho um emprego que eu sonhei, está tudo certo na minha vida. Mas existe algo dentro de mim que diz que algo dói. Em algum lugar, eu tenho uma dor dentro de mim que não me deixa ter paz, não me deixa ter sossego. E assim eu vivo. E foi só uma questão de minutos para as coisas se esclarecerem diante da revelação. Então venha até o térreo do Hotel Galvão hoje para receber a tua consulta e fazer o teu atendimento. Eu saio daqui da rádio agora e vou direto para lá, porque já tem gente esperando. Já tem gente esperando. Recebi agora uma mensagem do hotel e já tem gente lá esperando. Então o que leva uma pessoa a sair de uma cidade e ir para outra cidade sem conhecer o sacerdote, na esperança de mudar? Se não é Deus conduzindo, eu não sei o que é. Então não fique esperando. Não deixe a dor aumentar. Não deixe o problema criar outros problemas. Venha até o sacerdote para receber a tua consulta, a tua orientação e assim então a libertação na tua vida. Um forte abraço para vocês. Que Deus abençoe a todos. 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

0: pedra. 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
1: É, Ladino, a gente acha que é o bruto, mas um dia a casa cai. E o final dessa história é mais ou menos assim.

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Dez horas 30 minutos. Quero mandar um abraço grande pro nosso amigo Caio, que tá ligadinho com a gente, acompanhando a nossa programação. Abraço ao nosso amigo Caio.

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Bom dia, bom dia, bom dia, você que tá ligadinho com a gente, acompanhando a nossa programação. Bom dia você que nos ouve, que acompanha a programação especial da Amizade. Quero mandar um abraço grande pro nosso amigo que tá ligadinho com a gente, acompanhando a nossa programação. O nosso amigo Edenilson pediu sucesso com San Marino. Algo me diz, ouve com a gente aqui na programação da Amizade.

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0: Ah, moleque. Que é isso?
1: Conselho de pai e de mãe vale mais que dinheiro, né?
0: Com certeza.
1: E o tempo nunca vai parar.

0: Que honra.
1: Que honra. Lúcio Matias. Muito obrigado. Costuma com nós.
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0: Vamos para o nosso momento mensagem de hoje, quarta-feira.
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0: Nosso momento mensagem para você, não esquecendo sempre no patrocínio da farmácia Center Pharma, na cidade de Vanini. 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Uma luz há de vir. Por vezes, tanto em peço na estrada, que indagas coração de alma desencantada. Porque meios humanos prosseguir. Entretanto, ergue a fronte ao vasto firmamento da nuvem mais pesada ou do céu mais cinzento. Uma luz há de vir. O trecho do poema de Maria Dolores acalenta o nosso coração, relembrando-nos algo precioso. Tudo passa e devemos confiar mais e confiar sempre. No entanto, que fique claro, não se trata de uma confiança incerta, que tem cara de quem sabe, talvez ou espero que. Não, essa confiança que também nós chamamos de fé raciocinada pode ser construída sobre o fundamento da certeza e também da razão. Conforme vamos conhecendo as leis divinas, conforme vamos nos apropriando de parte da beleza, de como tudo funciona, então vamos nos sentindo talvez mais confiantes. No universo, nada está no lugar errado. Nenhum astro dos bilhões e bilhões que já descobrimos, nenhum deles escapa ao cumprimento das leis universais. Para que estivéssemos vivos hoje pela manhã, e para que a vida no planeta Terra fosse possível, muita coisa teve que dar certo ao mesmo tempo. Muita coisa teve que ser pensada, calculada, colocada em seu devido lugar. Nada a esmo. Nada jogado, nada deixado aqui ou ali de qualquer jeito. Segundo alguns cálculos das ciências, para que a vida fosse possível na Terra, mais de 100 variáveis físicas e químicas precisaram ser exatas. Um ajuste fino, que estaticamente calculando, nos mostra que a probabilidade de ter sido feito ao acaso é de 1 em 10, elevado à potência 138. Isso é, de longe pela matemática, considerado probabilidade zero. Não há acaso no universo, e as ciências sabem disso. Não há acaso em nossas vidas da mesma forma. Tudo está como está, por alguma razão. Tudo se alinhou desta forma, neste momento, por uma série de fatores, e muito deles provocados por nós mesmos. Esse nós mesmos pode ser entendido de uma maneira mais ampla. O eu de hoje e o eu milenar, que vem seguido muito através de eras. Se nós pudéssemos olhar melhor o nosso passado, se soubéssemos observar melhor o cuidado das leis para com o nosso processo evolutivo, iríamos perceber que sempre existiu uma luz. E a maior delas, né? Que se chamou Jesus. Jesus foi a luz que o Pai amoroso enviou à Terra servindo-nos de guia, de modelo. Muitas outras luzes o seguiram e o seguem até hoje. Francisco de Assis iluminou a Idade Média, Madre Teresa de Calcutá, Gandhi, Irmã Dulce. Foram outras tantas luzes que nos exemplificaram como é seguir a luz. Saibamos então ver e procurar pela luz. Quem trabalha pelo bem, quem serve sem olhar para trás, certamente logo a vê. Quem confia na grandeza do universo, respeita suas leis e abraça o próximo com amorosidade, faz a sua própria luz. Os empeços na estrada são lições da escola. Os desafios precisam existir, caso contrário, nos acomodamos também aos vícios. Não peçamos vida fácil. Saibamos lidar com as lutas, confiando sempre na luz que há de vir.

0: Nosso momento, mensagem de hoje para você. Uma luz há de vir. E essa nossa mensagem, ela nos mostra que tudo passa, né? Que nós devemos confiar mais, confiar sempre, né? E nós acreditamos que para que estivéssemos vivos hoje pela manhã, né? Para que a vida no planeta Terra fosse possível, muita coisa teve que dar certo. Mas muitas e muitas vezes nós só conseguimos pensar no que dá errado na nossa vida. Mas devemos lembrar que nada é jogado ou deixado aqui ou ali de qualquer jeito, né? Então não há um acaso no universo. Não há acaso em nossas vidas da mesma forma. Tudo está como está por alguma razão. Tudo se alinhou desta forma, neste momento, por vários fatores e muitos deles que foram provocados por nós mesmos. E esse nós mesmos, né? Como fala a nossa mensagem, ele pode ser entendido de várias formas. Às vezes nós reclamamos, mas não entendemos que aquilo que nós reclamamos é algo que nós mesmos fizemos como dificuldade. E também não entendemos porque vivemos ansiosos, sempre preocupados. Isso parece algo natural, né? De nós, seres humanos. Nós não conseguimos muitas vezes descansar e acreditar que o dia de hoje, com as suas dificuldades todas, vai passar. E que tudo passa. E que a gente tem que acreditar e confiar sempre. Nós não conseguimos muitas vezes ver uma luz. E essa luz, esse exemplo de luz, sempre foi a que o Pai amoroso nos enviou. E que muitos e muitos o seguem até hoje, né? Então que saibamos abrir os nossos olhos e procurar realmente por essa luz. Quem trabalha no bem, quem serve sem olhar para trás, certamente logo a vê. Porque devemos confiar em toda a grandeza que o universo nos proporciona, né? E respeitar as suas leis. E abraçar o nosso próximo com todo o amor que temos dentro do nosso coração. E lembrar também que tudo que vem de dificuldade para a nossa vida são lições. São desafios que precisam existir, porque senão nós nos acomodaríamos e nada teria graça. Então, lembre-se, né, de não pedir uma vida fácil. Saibamos lidar com as nossas lutas acreditando e confiando sempre nessa luz, que é Jesus Cristo. E que está sempre ao nosso lado, nos guiando, clareando a nossa vida. Então que haja força, né? Que haja algo dentro de nós que nos ilumine e que a presença de Jesus seja algo constante na nossa vida. Assim, com certeza, conseguiremos vencer as batalhas, né, que surgirão aí durante todo o trajeto da nossa caminhada. Que com certeza sempre tem, né? Mas com força, com coragem, com determinação e acreditar que Jesus está ao nosso lado, elas podem ser vencidas. Então essa foi a nossa linda mensagem de hoje, né? Uma luz há de vir, ela sempre vem. Pode demorar, pode passar um tempo, mas na hora certa Jesus nos abençoa, nos coloca no lugar, né? Nos diz o que temos que fazer e que possamos, né, largar a nossa vida nas suas mãos. Colocar o nosso coração à sua disposição para que ele possa tratar, cuidar, né? Para que sejamos então seres humanos sempre dispostos a seguir em frente, com força, com coragem, com determinação. Linda a nossa mensagem de hoje, sempre no patrocínio da Center Pharma, na cidade de Vanini, com a gente neste espaço. Intervalinho comercial, já já música para você.
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seguindo nossa programação de bom dia pra você de quarta-feira. Bom dia, bom dia, bom dia. Vamos para a nossa previsãozinha do tempo pra hoje. Vamos ver como é que fica o tempo. E pra hoje, né, quarta-feira, tempo ensolarado com nevoeiro ao amanhecer. Também noite com céu limpo, temperaturas entre 4 e 14 graus. Então hoje teremos sol, né, pra hoje, quarta-feira. Pra amanhã, quinta-feira, sol e nuvens durante o dia, períodos de céu nublado, noite com muitas nuvens, mas também não temos previsão de chuva, né? Temperaturas entre 5 e 13 graus. Pra sexta-feira também, 5, a mínima 15, a máxima, sol e nuvens durante o dia com períodos de céu nublado e noite chuvosa. Ó, temos uma previsãozinha aí na sexta-feira, né? Mas como a gente fala, tempo é tempo, né? Falar do tempo a gente mente às vezes também, né? Então, pra sexta-feira uma previsãozinha aí bem pequena de 1 milímetro, né? 0,1, aliás, 0,1. Nem é chuva, né? Praticamente. Mas teremos um solzinho hoje e amanhã, então dá pra aproveitar bem pra se esquentar, né? Com esse friozinho.

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pro nosso amigo Jorge Damo, lá de São Domingos do Sul, que tá acompanhando a nossa programação. Alô, Jorge Damo, um abraço grande pra você e pra toda a sua família. Tem um sucesso de Daniel, Jeitão de Caboclo. Também quero mandar um abraço grande pra minha amiga Salete, lá de Marau, também, que tá ouvindo a nossa programação.

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0: Vamos seguindo com a nossa programação. Deixo pra você o programa Cristo é a Solução desta quarta-feira. Volto amanhã, quinta, te espero. Um super abraço, até mais.
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3: É uma das canções mais lindas da música evangélica brasileira. 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

Eu me lembro que a gente era menino e cantava esse hino na igreja. Realmente um hino que marcou a nossa história, a nossa vida. Muito especial para nós. Por isso nós convidamos você a cantar com a gente, bem bonito. 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
4: Uma excelente tarde de quarta-feira pra você. Quartou, né? Hoje, dia 20 de maio de 2026. Começo de tarde aqui pra nós. Lindo, né? Céu limpo, sol brilhando aí com toda a sua vontade. Clima agradável pra quem tá no sol. Começando mais uma tarde, já está no ar mais uma edição do nosso Show da Tarde também, para que a sua tarde possa ser ainda mais show aqui na companhia da mais ouvida de toda a região. Muito prazer, tá? Eu sou o Celso Aquino e com muito prazer mesmo, claro, e com muita alegria, faço companhia para você em mais desta tarde, trazendo para você muita música boa. A sua participação também não pode faltar, claro, né? 98435-2490, tem também o 3351-1277. A partir de agora, muita música bacana também pra você. Claro, a nossa primeiríssima hora com as músicas do passado, aquele momento nostálgico aí pra você poder voltar no tempo, pra você recordar bons momentos, tá? Não vá ficar recordando coisa ruim, não. Até mesmo porque às vezes a gente se pega triste aí, quando vai ver, é só por causa de um pensamento negativo. Então, deixa o pensamento negativo pra lá e bora recordar somente coisas boas e assim se inspirar pra ter uma tarde maravilhosa na companhia da mais ouvida de toda a região. Aliás, uma tarde excelente, ao mínimo, que eu desejo pra você que acompanha a partir de agora o nosso Show da Tarde. Um grande abraço, bora recordar!

0: fato, né? Só saudade pra você nessa nossa primeiríssima hora aqui do nosso Show da Tarde. Tá aí fechando com ela, Bianca, Minha Amiga. Sucesso pra você do ano de 1980 e você recordou aqui na nossa programação. Meio-dia e 16. Aliás, deixa eu trazer pra você aqui, antes de mais nada, um comunicado muito importante por parte do Hospital São José aqui de nosso município, tá? O Hospital São José de Davi Canabarro, então, portanto, comunica aí que na próxima quinta-feira, portanto, amanhã, dia 21 de maio, a sua equipe estará participando de um treinamento interno de RCP e manejo de vias aéreas, das 19h30 às 21 horas. Então, por esse motivo, os atendimentos eletivos poderão ter maior tempo de espera, tá? As urgências e emergências são atendidas normalmente com prioridade. A direção e funcionários do Hospital São José, aqui de nosso município, desde já agradece aí a compreensão de todos. Atenção aí, tá bom? Seguindo, vamos falar também aí de quem está com a gente nessa nossa primeiríssima hora de programação. 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
0: Ótima tarde de quarta-feira pra você, de volta aqui com o nosso Show da Tarde. Nesse momento estamos com 11 graus de temperatura aqui em Davi Canabarro. Daqui a pouco eu trago pra você também a previsão do tempo completa pra hoje, pra esta quarta-feira aí. 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Tarde dançante com Dalmas Companhia Show e no sábado tradicional almoço que vai ser servido nas mesas, tá? No dia 7 de junho é o dia da festa em honra ao padroeiro Santo Antônio na comunidade Usina Casca. Tarde dançante com o Fábio Martelo e banda. Também é no dia 7 de junho que acontece aí a festa em honra ao padroeiro em Santo Antônio do Quaraí, em Santo Antônio do Palma. Tarde dançante com o Dalmas Companhia Show. No dia 18 de julho tem um tradicional jantar dançante servido nas mesas. Acontece em São João Bosco, Sirico, animação com o grupo Elo. Depois, no dia 26 de julho, tem a festa da padroeira em Santa Ana, em Santo Antônio do Palma. Reunião dançante com o musical Zafira e a entrada é livre, é franca, ou seja, é grátis. Bom também, né? 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Boa tarde!
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0: 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Intervalinho, daqui a pouco eu volto com as músicas pra você recordar. Fica aí.
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0: E o nosso Show da Tarde já está de volta, reforçando, claro, sempre o meu desejo de uma excelente tarde de quarta-feira para você que está acompanhando aqui o nosso Show da Tarde, também a nossa primeiríssima hora com o melhor do passado e também mandando para cá, é claro, obrigado, a sua sugestão musical através do nosso WhatsApp 98435-2490 e também pelo 3351-1277. Um grande abraço para você, obrigado pelo carinho da sua companhia, ajudando a fazer mais uma trilha sonora com o melhor do passado aqui em nossa programação.

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0: Show da Tarde, a nossa primeiríssima hora tocando o melhor do passado pra você, as que marcaram épocas, pra você recordar, pra você matar saudades, pra você relembrar aí aquele momento especial também, que teve aquela música bacana, aquela música especial como trilha sonora de fundo, hein? Que bacana, altas emoções. Agora faltando 13 minutos para uma da tarde, seguindo com o nosso Show da Tarde e também trazendo para você que está acompanhando aqui o nosso, ou melhor, a nossa programação, trago para você também as nossas cotações agropecuárias com os valores médios que estão sendo praticados, portanto, hoje, nesta quarta-feira, portanto, neste dia 20 de maio de 2026.
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0: Começamos falando do preço da saca de soja, saca de 60 quilos, cotada hoje a R$ 121,00. Em seguida, o valor do milho, R$ 60,00, valor da saca de 60 quilos. E em seguida, o valor do trigo, que está cotado a R$ 67,00 e também é o valor da saca de 60 quilos. 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

aí a tradicional festa em honra a Santo Antônio. 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
0: E já de volta com o nosso show da tarde, agora faltando 10 minutos para uma. Vamos falar também para você de quem mais está com a gente ainda nessa nossa primeiríssima hora de programação. 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Depois, no dia 7 de junho, grandiosa festa também em honra ao padroeiro na Capela Santo Antônio de Davi Canabarro, reunião dançante com a banda Céu e Cantos. No dia 13 de junho, tem o jantar carreteiro no Clube Garbim, em São Roque, da Vika Nabarro, animação com a banda Nova Canção. No dia 27 de junho, tem o jantar baile que acontece no CTG Sentinela da Serra, em Vanini. É uma promoção, piquete de laçadores, fogo de chão, animação com os irmãos Chiarello. No dia 28 de junho, tem a festa em honra ao padroeiro, que acontece na Capela São Paulo, em Siríaco. Reunião dançante com som de cristal. Depois, no dia 4 de julho, tem o jantar baile na Capela São Sebastião, da Vika Nabarro. Animação com o canto livre. 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Também é no dia 18 de julho que acontece o tradicional jantar servido nas mesas em São João Bosco, Siríaco. Animação com o grupo Elo. E depois, no dia 1 de agosto, tem o jantar dançante na Capela Nossa Senhora de Fátima, em Davi Canabarro. Animação com o Cristiano Wagner e banda. Eventos atendidos aí pelo comércio de bebidas Alessandrite, também com a gente tocando as músicas do passado para você aqui no nosso Show da Tarde. 98435-2490. Também a sua participação pode ser feita ligando pra cá, tá? Fica à vontade. 3351-1277. E lembrando, é claro, que através do nosso WhatsApp você pode mandar mensagem de texto, ou então também você pode mandar pra gente aí o teu áudio com o seu pedido e com a sua sugestão musical também pra gente aqui. Boa tarde, boa tarde. Eu gostaria de pedir uma música reggae do Maneiro. Opa, valeu. Quem tá falando com a gente aqui é o Caio. Valeu, Caio. Um grande abraço pra você. Vamos procurar um reggae bem bacana aqui e trocar pra você também nessa nossa primeiríssima hora tocando o melhor do passado. Valeu, um grande abraço pra você. Vamos mandar também aqui uma excelente tarde para o nosso ouvinte, participando com a gente, a Noeli. Ei, Noeli, uma excelente tarde de quarta-feira para você também. Está participando aqui do nosso Show da Tarde e quer recordar, quer matar saudades, com grande sucesso, inclusive, né? Com a Perla e a música Fernando. Está tocando para você. Um grande abraço e uma ótima tarde para você também.

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1: Tá aí o nosso Show da Tarde, a nossa primeiríssima hora tocando o melhor do passado pra você. Hora certa agora, 1:03, fechando a nossa primeiríssima hora tocando o melhor do passado pra você. Fechando com este grande sucesso que você recordou, aliás, belíssima música, né? Pra nunca mais chorar, sucesso pra você aí, a Vanusa. Muito bem, a gente vai seguindo por aqui, falar pra você que esteve com a gente também ainda nessa nossa primeiríssima hora de programação, a Bevel de Marau. 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Intervalinho, daqui a pouco eu volto com a nossa previsão do tempo. Fica aí.
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1: De volta com o nosso Show da Tarde, abrindo a partir de agora a nossa segunda hora de programação, e eu trago para você a nossa previsão do tempo.
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1: Vejamos então o que que os gurus do site Climatempo preparou para hoje, para esta quarta-feira. Nesse momento estamos registrando aqui em Davi Canabarro 12 graus de temperatura. E de acordo com informações do site Climatempo para hoje, para esta quarta-feira, teremos aí um dia de tempo ensolarado, inclusive teve também o registro de nevoeiro, né? Ao amanhecer e segue tarde e também noite com o céu limpo. A temperatura máxima ficaria hoje chegando na casa dos 14 graus, é a previsão para hoje, né? Porém, com esse ventinho gelado aí soprando em até 5 km por hora, teremos uma sensação térmica aí que fica na casa dos 8 graus. Umidade relativa do ar na casa dos 98% e, portanto, resumindo aí, né? Não tem previsão de chuva para hoje, para esta quarta-feira. E que sim, que esse sol possa continuar durante toda esta tarde brilhando aí com todo o seu esplendor, com todo o seu entusiasmo. É bom, né? Aquele quentinho, aquele clima agradável. A gente sabe que, evidentemente, o frio faz parte aí, é claro, do inverno, mas nada como um dia ensolarado, um dia de céu limpo também aí nesta estação. Pra assim você poder deixar um pouco de casaco em casa também, né? Pelo amor de Deus. 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
2: E tá aí pra você, grande sucesso aqui no nosso Show da Tarde, como eles dois, né, com o Ed Sheeran, junto com a Shakira, Your Are My Else. Fechando esse primeiro bloco da nossa segunda hora de hoje, desta tarde de quarta-feira. Vamos falar de mais quem tá com a gente também? 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Espera aí que daqui a pouco tem mais para você.
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2: Já voltamos com o nosso Show da Tarde. Hora certa pra você, 1:21, pra você que tá aí nos últimos detalhes, dando aquele trato no penteado, calçando o sapato, enfim, se preparando pra voltar pra mais um round aí, né, pro seu segundo período de trabalho nesta tarde de quarta-feira. Que bom ter você também junto com a gente, acompanhando aqui a nossa programação. Pra você que não tá fazendo nada disso, tá de boa, vai ficar por casa hoje? Sortudo, sortuda, bom também, né? Aproveita pra descansar um pouquinho, recarregar as baterias, porque se for férias, daqui a pouco acaba, né? Tá começando hoje? Opa, coisa boa, tem mais 30 dias pela frente, então, pra descansar e ficar acompanhando aqui a programação da mais ouvida de toda a região. O quê? É só uma folguinha? Então aproveite ao máximo, amanhã volta tudo ao normal, tá bom? Enfim, onde quer que você esteja, obrigado pelo carinho da sua companhia. Indo trabalhar ou indo descansar ou ficar só de boa. Que prazer ter você acompanhando a gente aqui nesta tarde gostosa, tá bom? 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Um grande abraço para vocês, uma excelente tarde de quarta-feira e, claro, meu obrigado pelo carinho da sua gostosa companhia nesta tarde de quarta-feira. Valeu, abraços!

0: Chitãozinho e Chororó, fechando mais um bloco aqui do nosso Show da Tarde, aliás, musicaço, né? Quando penso que esqueci. Agora, 1h30, tem intervalinho rápido também, em breve, e daqui a pouco eu volto com muito mais pra você, ou seja, fica aí, né?
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0: De volta com o nosso Show da Tarde, agora 1h33, tem informação pra você.
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0: Primeira edição do nosso Girando com a Notícia, trazendo para você informações, para você que acompanha aqui o nosso Show da Tarde. Olha, um princípio de incêndio aí em terreno baldio mobiliza socorristas em Sananduva. Ou seja, um princípio de incêndio, né? Em um terreno baldio mobilizou equipes de socorristas no início da noite da última segunda-feira, dia 18, em Sananduva. O chamado de emergência foi registrado por volta das 18 horas após aí a equipe de plantão local ser alertada pelo Corpo de Bombeiros Militar de Lagoa Vermelha a respeito aí de focos de fogo que avançavam sobre a vegetação. Ao chegarem rapidamente ao endereço indicado aí, os integrantes da corporação constataram aí que o incidente envolvia a queima de palhas e vegetação seca. No local, o proprietário do terreno já havia iniciado o combate direto aí e conseguido controlar as labaredas mais altas, impedindo de forma eficaz que o fogo se propagasse para imóveis vizinhos ou também causasse danos estruturais maiores aí na região, né? Os socorristas realizaram o trabalho completo do rescaldo do perímetro para extinguir por completo as brasas e também evitar qualquer possibilidade de reignição. Antes de encerrar o atendimento, a equipe orientou aí formalmente, né, o morador sobre os graves riscos ambientais de segurança também atrelados à queima de entulhos e resíduos. É fato, né? Bom, mudando de assunto aqui no nosso Show da Tarde, aqui para nós, falando de coisa boa, tá? É coisa boa mesmo. 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E seguindo por aqui com o nosso Show da Tarde, é claro também, seguindo com uma música boa, um clássico pra você, tá? Sucesso com ela, Pink, junto com a Celine Dion. Podia ficar melhor? Excelente tarde pra você.

0: Diferentes iguais, viu?
1: Essa foi boa. Diferentes iguais, sucesso pra você com o Fernando e Sorocaba junto aí com o Tarcísio do Acordeon. Só não divulga, né? Bom também. Fechando mais um bloco musical aqui de nossa programação, agora faltando 12 minutos para as 14h. 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Intervalinho e daqui a pouco mais música pra você e também a sua participação, é claro, aqui em nossa programação. Fica aí.
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1: Sim, já estamos de volta aqui com o nosso Show da Tarde. Eu tava aqui no quentinho, eu tinha até esquecido que tava frio lá fora, né? Me entra aqui um cidadão nesse momento com um casaco, dois casacos, três casacos. É isso mesmo? É isso mesmo, patrão? É frio aqui no sul, né? Barbaridade. Assim o som me deixa até com mais frio, esse montão de roupa aí. Mas vamos seguindo. Ah, a gente vai seguindo aqui com o nosso Show da Tarde. Vamos também registrando aqui algumas participações. A galera interagindo com a gente aqui no nosso WhatsApp através do 98435-2490. Vamos mandar uma excelente tarde pro Sidney Gomes. Fala, Sidney! Uma excelente tarde de quarta-feira pra você também, meu guri. Solta a voz.
8: Boa tarde aí, galera. Tá rápido aí. Vim pedir uma música, um céu e canto.
1: Mas é claro.
8: E oferecer aí para o pessoal das portadoras, TW, São Miguel, Leomar,
1: certo.
8: Ovos, Transporte. E puta rádio aí. Ótima quarta-feira aí para todo mundo.
1: Valeu, um grande abraço para você. Uma ótima quarta-feira para toda essa turma bacana que tá aí na estrada, dando aquela carona básica para gente também aí, né? Os nossos amigos motoristas do dia a dia aí, sempre levando aí a sua carga e também a nossa programação, por onde quer que eles andam aí. Um grande abraço para vocês, obrigado de coração. Por aqui também mais algumas participações. Vamos mandar aqui um forte abraço pro nosso ouvinte lá na cidade de Ibiraiaras, o Robson. Fala, Robson! Uma excelente tarde para você também aí de quarta-feira, tá? E para toda a turma bacana sempre aí do mercado, toda hora acompanhando a gente. Valeu, grande abraço para vocês aí também. Vamos por aqui também mais algumas participações. Vamos mandar aqui uma excelente tarde pro Samuel. Fala, Samuel. Aliás, fala mesmo, né? Diga aí, meu guri. Excelente tarde pra você.
9: Oba, boa tarde.
1: Boa.
9: Manda uma música pra nós aí.
1: Claro, ué.
9: Oxi. Tem uma lida das lenhas de novo, né?
1: Guri.
9: Tem que esquentar o pessoal.
1: Tem que esquentar.
9: Aí, manda aí, pequeno agricultor.
1: Aham.
9: Ou senão agro move o mundo.
1: Show de bola.
9: Manda aí pra nós. Adselana. Pra todo mundo que escuta essa rádio 100% aí.
1: Ali que eu me refiro. Valeu, um grande abraço pra você. Ó, a gente vai abrir esse bloco musical com o seu pedido aqui no nosso Show da Tarde. Um grande abraço pra você.

0: os corações apaixonados que estão acompanhando aqui o nosso show da tarde. Tá aí pra você. Sucesso com Zezé de Camargo, A Mesma Mentira, fechando o bloco musical aqui de nossa programação. Hora certa pra você, 2:06, intervalo comercial. E daqui a pouco eu volto, é claro, com muito mais música pra você. Fica aí.
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2: O nosso Show da Tarde já está de volta aqui pelas ondas da 107.3 da Amizade FM e traz para você mais uma edição do Girando com a Notícia.
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2: Girando com a notícia, trazendo para você notícia com destaque aí na área policial, né? Pés de maconha que são apreendidos e homem é preso por tráfico, isso em Guaporé. Pois é. Bom, a Brigada Militar de Guaporé realizou a prisão de um homem e a apreensão também de pés de maconha em uma propriedade rural localizada na linha Britola, no interior do município aí. A ofensiva policial foi deflagrada na tarde desta terça-feira, portanto ontem, né? Após o recebimento de uma denúncia anônima detalhando o cultivo ilícito da planta aí, né? As guarnições deslocaram-se até o endereço então aí citado para averiguação e durante as buscas pelo terreno da propriedade, os policiais de fato localizaram e apreenderam 6 pés de maconha. As plantas estavam acondicionadas em recipientes plásticos e também vasos estrategicamente ocultadas entre a vegetação nativa e casinhas de cachorro que estavam abandonadas também neste local, né? Diante então da constatação do cultivo de entorpecente, o proprietário do imóvel recebeu voz de prisão em flagrante pelo crime de tráfico de drogas. Ele foi conduzido pelos policiais militares até a Delegacia de Polícia de Pronto Atendimento para a realização dos trâmites cartoriais e formalização da ocorrência perante a autoridade policial. Mudando de assunto, né? Bora falar de coisa boa. E coisa boa pra mim é você tá aí do outro lado acompanhando a gente, acompanhando aqui o nosso Show da Tarde nesta tarde gostosa de quarta-feira e também interagindo com a gente, deixando, ou melhor, abrilhantando aqui a nossa programação com a sua participação também, mandando pra cá sugestões, fazendo o seu pedido musical também aí através do nosso WhatsApp, o 98435-2490. Eu falo esse telefone a todo instante. Ontem me perguntaram, deu um branco. Meu Deus. Eu vou até repetir. 98435-2490. Nosso WhatsApp para você interagir, para você participar com a gente aqui, mandando mensagem de texto. Ou então também, se preferir, fazer como o nosso amigo Dinho da Capela Nossa Senhora de Fátima e mandar para cá também o teu áudio para nossa programação. Fala, Dinho! Uma excelente tarde para você. Diga aí, meu guri.
3: Boa tarde, Teco. Aqui é o Dinho aqui.
2: Opa!
3: Aqui da Fátima.
2: Manda lá.
3: Eu pedi uma música aí com Raul Seixas.
2: Bom também.
3: Metamorfose ambulante.
2: Uhul.
3: Pra curtir.
2: Show de bola.
3: A quarta-feira, né? Um friozinho assim é bom.
2: Barbaridade.
3: Diga, meu. Relembrando o passado. Raul Seixas, Metamorfose ambulante. Pra curtir e oferecer pra todos os ouvintes aí, tá? Se for atendido, agradeço. Obrigado.
2: Mas é claro que você vai ser atendido, né, Dinho? Um grande abraço pra você. A gente vai dando início aqui a mais uma edição do nosso Flashback da Sua Vida, trazendo lá do passado aqui pro nosso presente este grande clássico, este grande sucesso com Raul Seixas, que foi o seu pedido, é claro, Metamorfose Ambulante. Um grande abraço pra você.
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5: Desligar pra quê, né? Já estamos de volta aqui com o nosso Show da Tarde. Hora certa pra você, 2:22 e 22 segundos. Que achou? Vamos seguindo aqui com a nossa programação, tocando muita música boa pra você, atendendo, é claro, também o seu pedido, né? Pra você que interage com a gente, pra você que participa aqui no nosso Show da Tarde, pra você que está permitindo que a nossa programação faça companhia pra você nesta tarde aí, enquanto você está aí fazendo as suas coisitas. É, pois é. Seja elas qual for, tá? Bacana é ter você acompanhando a gente aqui. Olá, olá, boa tarde. Tudo bem? Tá tudo bom? Olha, a música Morena Misteriosa do Sai Cantos, e eu quero oferecer, tá? Pra Andréia, pro Kleber e também pra Paula. Valeu, um abração pra você, sucesso com a banda Céu e Cantos, mais um sucesso com a banda Céu e Cantos, Morena Misteriosa, que inclusive, né? A banda Céu e Cantos já colocou na sua agenda aí, no dia 7 de junho, vai estar se apresentando aí em uma grandiosa festa que vai estar acontecendo aí na Capela Santo Antônio, que é a festa, inclusive, em honra a Santo Antônio, que acontece na Capela Santo Antônio aqui de Davi Canabarro, e você não pode perder. Vai ser um showzaço. E é claro, essa daqui que você vai ouvir agora vai estar tocando lá também, só que ao vivaço pra você, viu?

0: tá aí pra você com a Marília Mendonça, junto com o Léo Santana, Apaixonadinha, fechando mais um bloco musical aqui de nossa programação. Espera aí que tem mais.
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0: 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E o nosso show da tarde já está de volta aqui pelas ondas a 107.3. Deixa eu estar atualizando também com você aqui a nossa previsão do tempo. Neste momento estamos com 13,6 graus de temperatura aqui no nosso Davi Canabarro. Bom, a máxima hoje prevista, de acordo com o site Climatempo, é para chegarmos na casa dos 14 graus, tá? Vento soprando em até 5 km por hora, o que deixa aí, ou seja, esse vento geladinho, uma sensação térmica na casa dos 8 graus. Não tem previsão de chuva para hoje e a umidade relativa do ar batendo aí, né? Na casa dos 98%. O nosso show da tarde vai seguindo por aqui, fazendo mais uma trilha sonora, claro, sempre pra você também, né? Volte e meia trazendo aí algumas informações pra você que está acompanhando a gente aí e trago também, é claro, o seu pedido musical pra você que interage com a gente, seja pelo nosso WhatsApp ou então também através do 3351-1277 pra você que liga pra gente. Uma excelente tarde pra você também. Vamos mandar também uma excelente tarde lá para a cidade de Lagoa Vermelha. Obrigado pelo carinho da companhia. E também para a cidade de São Jorge. Pessoal que está interagindo com a gente e mandando sugestões também, né, aqui para o nosso show da tarde. Vamos mandar também por aqui mais pedido, a galera que está aí trabalhando e acompanhando aqui a nossa programação. O pessoal pediu para conferir com o Túlio Milionário, o Casca de Bala. Bom também. Tá tocando para você. Valeu, um grande abraço.

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1: De volta com o nosso Show da Tarde, agora faltando 14 minutos para as 3 da tarde, a gente traz novamente para você aí, né, este comunicado aí do Hospital São José aqui de Davica na Barra. E atenção, o Hospital São José aqui de Davica na Barra comunica que na próxima quinta-feira, portanto amanhã, dia 21 de maio, a sua equipe estará participando aí de um treinamento interno de RCP e manejo de vias aéreas das 19h30 às 21 horas. E por esse motivo, os atendimentos eletivos poderão ter maior tempo de espera, tá? As urgências e emergências, estas, serão atendidas normalmente e com prioridade, ok? A direção e funcionários do Hospital São José desde já agradecem a compreensão de todos. Tocando em frente aqui o nosso Show da Tarde, claro, tocando sempre a boa música e muita música também, ou seja, pouca conversa e bastante música boa para animar a sua tarde de quarta-feira com a nossa programação. Programação é esta que você, inclusive, também a qualquer momento pode interagir, participar e pedir a sua música preferida aqui em nossa programação. 98435-2490 por mensagem de texto ou então também o teu áudio aqui pra gente. Valeu?

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Aí pra você, sucesso com o Lucas Luco, junto com a Laona Prado, só vai saber. Agora faltando 7 minutos para as 3 da tarde, tem também o pedido de você que participou com a gente da cidade de Muliterno, pedindo para conferir com a Ana Castela, Minha Herança, tá tocando para você. Boa tarde.

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1: Voltando aqui com o nosso Show da Tarde, agora são 3:03, entrando, portanto, em nossa quarta hora de programação, aqui desta tarde de quarta-feira, atualizando também, nesse momento estamos com 13,8 graus de temperatura aqui no nosso grande Davi Canabarro. 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Junto com você também que participa com a gente através do nosso WhatsApp, também manda o teu áudio aqui para nossa programação. Boa tarde para você, falando aqui com o nosso ouvinte, o Mikael, e também o nosso outro ouvinte, o Rudi. Fala, Rudi, um grande abraço para você, diga aí.
7: Boa tarde, meu amigo Celso, tudo bom? Aqui é o Rudi.
1: Beleza.
7: Eu gostaria de pedir uma música. Terceira Dimensão, Rabo de Sereia, oferecer aí pra gurizada aí que estão na obra trabalhando.
1: Show de bola.
7: Mikael, situação, pra toda a galera aí que trabalha aí na obra aí. Valeu.
1: Situação. Zaguri, como diria lá o poeta, que situação, hein, meu filho, meu Deus. Vamos seguindo por aqui, tocando o seu pedido aqui no nosso Show da Tarde, um grande abraço para todos vocês que estão aí acompanhando a nossa programação, tá aí com o Terceira Dimensão, sucesso, Sereia, boa tarde.
8: Boa tarde, Celso,

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2: Já estamos de volta com o nosso Show da Tarde, hora certa para você agora 3h17, seguindo por aqui e com a gente também, inclusive nessa nossa quarta hora de programação. 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Bora seguindo, registrando também por aqui mais algumas participações no nosso Show da Tarde, através do nosso WhatsApp 98435-2490 e também, é claro, aí pelo 3351-1277. A galera interagindo com a gente, mandando pra cá a sua sugestão musical, por aqui os pedidos. Vamos mandar uma excelente tarde pro nosso ouvinte aqui, participando com a gente também, o Roberto. Fala, Roberto, ou melhor, solta a voz, Roberto.
3: Fala, meu amigo Celso. Boa tarde.
2: Buenas.
3: Celso, ofereça a música pro pessoal que estão trabalhando na casa do Capeles aí.
2: É já.
3: Ofereça pro Capeles, pro Oda Caetano, pro Pica-Pau.
2: Certo.
3: Pro Patinha.
2: Uhum.
3: E pro Neguinho.
2: Show de bola.
3: Ela na piscina, com banda JM.
2: Valeu, daqui a pouco rola pra vocês. Um grande abraço pra toda essa galera por aí. Por aqui também mais participações. Mandar aqui um forte abraço pro nosso ouvinte, o Gilberto. Fala, Gilberto. Um grande abraço pra você. Tá aí também na estrada e acompanhando com o rádio ligado, acompanhando aqui, aliás, pela distância e pela internet, né? Pelo aplicativo também, o Gilberto dando aquela carona pra gente aí, acompanhando aqui o nosso Show da Tarde. Fala, Gilberto, grande abraço pra você. Diga aí, meu amigo.
4: Boa tarde. Estou aqui diretamente do interior de São Paulo.
2: Olha lá.
4: Destino a São Luís do Maranhão. E curtindo as ondas da Rádio Amizade aí, essa programação gostosa.
2: Que beleza, hein, cara? Obrigado.
4: Gostaria de ouvir uma música aí, se possível. Nesta cidade, com o Amado Batista, já que é uma programação com músicas lá do passado.
2: Opa, show de bola.
4: Essa aí faz parte de uma história dos anos 70, 80, por aí, eu acho.
2: Coisa boa.
4: Saudade dos bailinhos de antigamente. E oferecer para toda a galera que curte a Rádio Amizade aí. E pro meu amigo Situação aí no Canavarro, que tá na lida aí. Mas era colega de profissão, mas por motivos diferentes eu abandonei essa lida, mas admiro muito quem continua e quem trabalha nessa profissão de construtor. Um abraço e tudo de bom, e até aqui um dia.
2: Bah, que show, hein, Gilberto? Valeu, cara. Obrigado pela sua participação. Privilégio nosso ter você aí, mesmo distante, acompanhando aqui a nossa programação através da internet. Aliás, belas palavras também. Obrigado, tá? Um grande abraço pra você. Uma excelente viagem também pra você. Se cuida aí, rapaz. Fica com Deus, tá bom? Abração pra você. E breve, sim, se Deus quiser, a gente se encontra por aí. Tá aí mais uma participação aqui no nosso Show da Tarde. E, é claro, tá aqui também o seu pedido, a sua solicitação musical em nossa programação. Sucesso com o Amado Batista. Nesta cidade, tá tocando pra você. Boa tarde.

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2: Fechando mais um bloco musical aqui do nosso Show da Tarde. Você conferiu aí sucesso com o Vitor e Léo, Amor e Simplicidade. Hora certa pra você, agora 3:31. 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
5: O nosso Show da Tarde já está de volta. E o meu desejo de uma ótima tarde pra você continua aumentando cada vez mais, que você possa estar super bem acompanhando aqui o nosso Show da Tarde e que, é claro, a sua tarde possa ser show também acompanhando a programação da 107.3. Hora certa pra você, 3:36. A gente vai falando também de quem mais tá com a gente aí nesta tarde de quarta-feira, nessa nossa quarta hora também aí de programação. 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

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Seguindo, 98435-2490. Participe com a gente, peça a sua música. Aproveita também e manda aquele teu alô pra quem você quiser através aqui de nossa programação. Fique à vontade, tá? Pode ligar pra cá também, 3351-1277. Deixa eu pegar carona aqui também e mandar um grande abraço para todo o pessoal que está acompanhando aqui o nosso show da tarde na cidade de Lagoa Vermelha e também na cidade de Ibiraiaras. 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Um grande abraço pra você, obrigado pelo carinho da companhia e bora acelerar por aqui, tocando muito mais música boa pra você que está acompanhando a nossa programação.

0: Aí pra você o som do Manute aqui no nosso Show da Tarde, Caso de Amor, fechando mais um bloco musical. Intervalinho e daqui a pouco eu volto com mais pra você.
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0: O nosso Show da Tarde segue por aqui, trazendo mais informações para você que está acompanhando a gente.
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0: Olha, eu diria que é uma notícia boa, sim, muito boa, tá? O nosso estado aqui, o Rio Grande do Sul, ele teve dois municípios entre os 20 melhores do país em índice de progresso social. Bom, não podia ser Davi, né? Aí ficaria tudo beleza. Bom, então vamos lá. Dois municípios aqui do estado do Rio Grande do Sul estão aí entre os 20 melhores do país em índice de progresso social, segundo aí, né, o Índice de Progresso Social, o IPS aqui do Brasil 2026. São eles: Presidente Lucena, que ocupa aí a 13ª posição, e Alto Alegre, que está em 16ª posição. O levantamento, ele avalia aí a qualidade de vida nos 5.570 municípios brasileiros a partir de 57 indicadores sociais e também ambientais, tá? O índice considera aí três dimensões, ou seja, necessidades humanas básicas, fundamentos do bem-estar e também, é claro, oportunidade. Presidente Lucena é o município aí do Rio Grande do Sul mais bem colocado no índice de progresso social. A cidade tem 71,5 pontos em uma escala de 0 a 100. Já Alto Alegre ficou aí em 16º lugar, com 70,86 pontos. Parabéns aos municípios, né? Breve é Davi. Seguindo, vamos embora aqui com o nosso Show da Tarde. Agora faltando 8 minutos para as 4. Seguindo com a nossa programação, seguindo com a nossa trilha sonora feita, inclusive também por você, meu muito obrigado, tá? Para você que tá participando com a gente, mandando aqui o seu pedido, a sua sugestão musical e juntos criando aí mais uma trilha sonora para esta doce e gostosa quarta-feira, dia 20 de maio, né? Pois então, daqui a pouco, ho, ho, ho. Passa rápido, né? Daqui a pouco é Natal. Bom, enfim, deixa eu mandar também aqui um forte abraço pra uma galera bacana que tá acompanhando o nosso Show da Tarde lá na cidade de São Jorge. Um grande abraço pra vocês aí também. E sim, a quarta-feira, né? Ela é também conhecida como a Quarta-feira do Sofá. Pois então, é isso aí. Quarta-feira do Sofá. Por que será? Bom, hoje tá frio, né? No verão, fica no sofá um tempo maior. Já neste inverno aí, ou levar todos os cobertores a casa, ou ficar, deixar o sofá ali perto de uma lareira ou de alguma coisa assim assado, porque o frio vem chegando por aí. Aliás, falando em frio, deixa eu atualizar rapidinho aqui como é que está o termômetro nesse momento aqui no nosso grandioso Davi Canabarro. É, que nós temos aqui um medidor também, né? A 1000 por hora nesse momento, ele registra exatos 13,4 graus de temperatura aqui em nosso município. Já falei para você anteriormente que a previsão de máxima hoje era para chegar na casa dos 14, né? Acho que não, hein? Já são aí 3 e lá vai bordoada. Acho que daqui a pouco vai começar a baixar ainda mais essa temperatura aqui em nosso município. Vamos ver música, não?
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0: Tá aí pra você mais um grande sucesso com o Cleiton Borges, Porcelanato, agora 4:05. Daqui a pouco tem mais música pra você.
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0: Seguindo com o nosso show da tarde. E tem a nossa última de hoje, né? A nossa edição do Girando com a Notícia.
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0: Mais informações para você que está acompanhando aqui o nosso show da tarde. Olha que interessante, mais uma gaúcha aí, né? Que completa 114 anos, lúcida, saudável e fã de vinho com gemada. E já perdeu inclusive as contas, tá? De quantos tataranetos tem? Faça ideia, né? Bom, no documento de identidade, os dados revelam Djanira Aguiar nasceu em 18 de maio de 1912, em Santo Ângelo, no noroeste aqui do estado do Rio Grande do Sul. Mãe de 11 filhos, ela viu a família crescer ao longo aí das décadas e completou 114 anos nesta segunda-feira que passou, portanto, no dia 18. Bom, hoje, 5 filhos estão vivos, além deles aí tem também 20 netos e 10 bisnetos. Sobre tataranetos, ela brinca aí que acredita ter mais, não sabe ao certo porque parte da família mora longe, né? Bom, não existe uma confirmação oficial sobre recordes aí de longevidade, né? Mas ela pode estar entre pessoas mais idosas aqui do nosso Brasil. Bom, a comemoração dos 114 anos aconteceu em um lar de idosos, né? Onde ela vive há pouco mais aí de um ano, inclusive. Cercada pela família, pelos moradores da casa e pelas cuidadoras, a festa teve tudo o que ela mais gosta, né? Música e churrasco. Opa, bom também. No espaço aí decorado para festas, não faltou música antiga, romântica e também um bom vinho, né? Que ela recebeu aí de presente de um convidado. E questionada sobre o segredo para viver tanto, Dona Djanira responde sem hesitar. Claro, tranquilidade, paciência e uma receita que segue até hoje. Tem que fazer uma gemada. Atenção, anota aí, hein? Anota aí. Passa a receita pra você. Tem que fazer uma gemada, bater 2 ovos e tomar com vinho seco. Não pode ser vinho suave, tá? Quando meu finado marido era vivo, tomávamos todos os dias. Ela conta também, né? Bom, outra dica também é evitar preocupações excessivas, tá? Não adianta se incomodar por qualquer coisa. Tem que levar a vida mais na brincadeira. Uma vida mais leve. E outra coisa que ela colocou aqui também, tá? Palavras dela. Namorar bastante também. Pois é, isso faz bem pra saúde completa. Ela completou sorrindo, inclusive. Namorar é bom, né? Continuando aqui, mesmo aos 114 anos, a idosa, ela impressiona pela lucidez, viu? Ela conversa com facilidade, lembra detalhes da sua infância e inclusive fala também sobre a própria rotina. Com um bom humor, ela conta que sempre teve uma alimentação simples e saudável, baseada em comida. Atenção, hein? Você que tá escutando. Baseada em comida de verdade. Pois é. Eu comia pepino com casca, essas coisas da roça mesmo aí, né? Como ainda o tutano, pois é, pego aí com uma colherinha de dentro do osso e gosto também de carne, mas tem que ser carne gorda, disse a dona, como é o nomezinho dela, Miquel, aqui, cadê? A dona Dejanira? Isso, que querida, né? Gente, 114 anos. Nossa senhora. Deus me dá o privilégio só da metade, tá bom? Minha nossa. Coisa boa, não? Tá aí. Acompanhou as dicas? Pois é, né? Se alimentar bem, comer comida de verdade, amar muito e não se preocupar tanto aí, né? Ou seja, levar a vida mais da brincadeira. Então, faz o seguinte, você que tá aí com aquela, com aquele risquinho aqui, ó, sobre a testa ali, aquele vinquinho ali, relaxa, calma, né? Faz o seguinte, pra ficar melhor ainda agora e pegar a receita aqui ao pé da letra, entre em contato com a gente, peça uma música bem bacana, bem agitada, que eu toco pra você ouvir em volume máximo e deixar aí esse baixo astral de lado. Valeu? Grande abraço pra você!
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Johnny Barreto, cópia mal feita, sucesso pra você aqui no nosso Show da Tarde. Agora faltando 20 pra 5, tem sucesso com Alex Ronaldo, Louco. Excelente tarde de quarta-feira pra você.

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3: É, tá aí a pergunta que não quer calar, né? Por que você é tão mentirosa, hein? Seguindo com o nosso show da tarde, tá aí finalizando mais um bloco pra você, ao som de Hugo Guilherme, participação também de Wesley Safadão, mentirosa. Agora faltando 9 minutos para 5 da tarde, intervalinho The Flash, ou seja, rapidinho, e na sequência volta boa música pra você, fica aí.
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Século Centinho, um grande sucesso pra você aí, fechando aqui o nosso Show da Tarde ao som de Mato Grosso e Matias. Agora faltando 5 minutos, também para 5 da tarde, vamos deixando aqui as últimas da nossa programação de hoje, desta tarde de quarta-feira, e claro, sempre agradecendo o carinho, o privilégio da sua doce, da sua gostosa companhia, pra você que acompanhou aqui o nosso Show da Tarde, e é claro, vai continuar acompanhando aí, noite adentro também, toda a grade de programação aqui da Mais Ouvida. Na sequência, claro, como é de costume, vem o melhor do tradicionalismo gaúcho pra você daqui a pouquinho, no programa Querência, tocando o melhor da música tradicionalista aqui do Rio Grande do Sul, especialmente pra você, tá bom? Pra você, o meu forte abraço, fique bem, fique com Deus, eu tô indo com ele também, e pretendo voltar amanhã, se ele permitir, a partir do meio-dia. Um grande abraço, tô indo nessa, tchau, tchau, fui!

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É isso aí, mais um programa Querência. E a gente vai chegando aqui na programação a partir de agora. Muito boa tarde pra você que está na nossa companhia nesta tarde de quarta-feira. Nós, com muita alegria, vamos chegando, né, aqui na programação. E a partir de agora a gente segue no embalo gaúcho, né? Trazendo por aqui o melhor da música gaúcha aqui do nosso Rio Grande pra você até às 19 horas. Pra você, nosso ouvinte ligado conosco, vai nosso abraço, muito obrigada por você estar ligado, né? Você que tá acompanhando a Amizade FM, a gente vai seguindo então em mais um final de tarde bem gaudério aqui pelas ondas da 107.3. Aonde quer que você esteja, a gente segue junto, agradecendo o carinho da sua companhia, desejando um ótimo final de tarde pra você também, nesta quarta-feira, 20 de maio, tempo ensolarado, né? 13 graus, a temperatura neste momento por aqui. A gente vai seguir então com a boa música pra você e, claro, trazendo o sucesso da tua preferência também. Você participa conosco no nosso WhatsApp, no nosso fixo. Pede aí a música gaúcha da tua preferência e também a gente roda pra você com certeza. Assim, seguimos em frente, vamos com música, vamos com os Monarcas. Música bonita, o primeiro e último mate. Depois, saudoso Porca Véia na sequência, meu paraíso. 5 horas e 7 minutinhos, 5 e 7. Forte abraço a você que nos ouve. Tudo de bom pra você, um ótimo final de tarde. Pra você ligado, sintonizado aqui na programação Querência.

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É isso aí, de volta por aqui, agora 5:19. Vamos nós, dando sequência na programação aqui do Querência. A gente segue na sua companhia, seguimos com uma boa música, né? Vamos que vamos. Aquele abraço a você que nos acompanha aí na sua casa, você que tá no teu trabalho, ou você que tá na estrada aí também. Nosso abração e seguimos neste finalzinho de tarde, trazendo por aqui a boa música do nosso Rio Grande. 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Seguimos e dando recado também que o Hospital São José, aqui de Davi Canabarro, comunica que na próxima quinta-feira, dia 21 de maio, amanhã, portanto, sua equipe estará participando de um treinamento interno de RCP e manejo de vias aéreas, das 19h30 até as 21 horas. Por esse motivo, os atendimentos eletivos poderão ter mais tempo de espera. As urgências e emergências serão atendidas normalmente com prioridade. A direção e funcionários do Hospital São José desde já agradecem a compreensão de todos. Vamos seguindo então com música, vamos com o Gaúcho da Fronteira. Pedido do nosso ouvinte Edenilson, ligado conosco, muito obrigada pela audiência. Valeu aí pela participação também. A gente roda então Gaúcho da Fronteira, cesteando nos meus pelegos. Também mando um abraço aqui, oferecendo o programa de hoje para toda a turma lá do Supermercado Toda Hora, lá de Ibraiaras. Pessoal que estão na lida, né? Sempre trabalhando e nos escutando também. Então vai meu abração especial lá pro pessoal do Supermercado Toda Hora, lá em Ibraiaras. Bom trabalho aí, obrigadão pela companhia também. Tá então na primeira, Gaúcho da Fronteira, depois os Monarcas, Chimarrão do Sol. Abraço pra você, muito obrigada pela sua audiência.

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isso aí, de volta por aqui, a gente segue, vamos que vamos, seguindo com a programação e a boa música que segue tocando pra você também, você nosso ouvinte que acompanha a programação aqui da Amizade FM. Vamos seguindo com a boa música, manda um abraço também lá pro nosso amigo Alceu de Moraes e a sua esposa Rosana, lá em Serafina Corrêa. Pessoal ligados conosco, né? Todos os finais de tarde na nossa companhia também. Então vai aquele abraço especial pra vocês aí, tudo de bom. Vai o programa de hoje, agradecendo aí pelo carinho da companhia também. Tá aí música bonita na voz de Wilson Paim, Reencontro, depois música com os Serranos na sequência. Agora 5 horas, 35 minutos.

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de volta por aqui, nós seguimos na programação do Querência, a gente segue por aqui no apoio também do Mercado Marini. 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

Seguimos então na programação e a gente segue com música. Vamos trazendo por aqui essa próxima vai especial lá pra nossa amiga Salete lá de Marau. Ligada conosco, né? Todos os dias, tá na nossa companhia. Então vai meu abração especial lá pra Salete e todo o pessoal de Marau. A gente roda o Entreveiro de Alegria, música na voz aí do seu Clemente Nuzalza. Depois a gente roda sucesso aí do grupo Marcação e o Gole. E o Gole, já dá pra tomar? Barbaridade. Na sequência a gente já roda também. Bom, nosso abração e assim a gente segue na programação aqui do Querência. Tá aí o Entreveiro de Alegria.

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0: meu caro e minha cara ouvinte, que bom que estamos juntos mais uma vez. Esse é o momento Despertai para o Amor. Despertar para o amor é despertar para aquilo que há de melhor. Falei já sobre a intranquilidade. Por que as pessoas vivem e andam intranquilas? Tem muitas causas. Quando perguntamos isso, surgem vários motivos e não se esgota naquilo que a gente vai falando. Há as causas externas, como por exemplo a situação econômica, o ambiente social, as pessoas andam agitadas, estão com dívidas, estão pressionadas pelos objetivos da empresa, então isso gera intranquilidade. As causas psíquicas, que também roubam a tranquilidade. Tem pessoas que não têm medida, elas são influenciadas pelo mercado a comprar sempre mais, a ter sempre mais, nunca estão satisfeitas com aquilo que têm. Há causas também que os psicólogos falam de intranquilidade neurótica. Às vezes as intranquilidades interior e exterior também remetem à nossa história de vida, aquilo que nós experimentamos desde a infância, a experiências traumáticas que nos tiram o sossego. Existe uma intranquilidade doentia que apenas um médico, um psiquiatra pode tratar. Um dos obstáculos para a tranquilidade é o barulho também. Até mesmo quem anseia por tranquilidade é impedido de desfrutar a quietude pelo barulho do ambiente. Por toda parte há ruídos, o barulho do trânsito, no local de trabalho, na mídia. Em algumas casas pode-se ouvir, de uma só vez, os mais variados programas de televisão e rádio. De cada apartamento ressoa outro canal. As pessoas que moram próximo a um cruzamento movimentado podem vedar à vontade suas janelas, mas o barulho vai persegui-las em toda parte. Há pessoas, por exemplo, que gostam de trabalhar em silêncio, mas os colegas de trabalho não param de falar. Assim se acrescenta ao trabalho o estresse das inúmeras palavras que afluem durante o dia todo. São muitas as pessoas que não suportam o silêncio e o roubam de quem o aprecia. Alguém gostaria de passear em silêncio, mas o acompanhante não se cansa de falar. Desse modo, é absolutamente impossível admirar a paisagem. O foco é sempre em ninharias que não levam a nada. Outros mal chegam a casa vindo do trabalho, já ligam a televisão ou rádio, precisam de barulho. Precisam de um anteparo de ruídos que ocupe sua incapacidade de estar sozinhos consigo mesmos e se tranquilizarem. Se percebe muito essa realidade, caro ouvinte. Pessoas que não conseguem fazer silêncio estão sempre à procura de ambientes agitados. Por outro lado, também há pessoas que gostam de se isolar, e também não é uma atitude construtiva, porque a pessoa se isola do mundo, então vai sofrer depressão, porque ela se isolou de todos. A justa medida é o caminho. Pensemos nisso, todas essas colocações são para ajudar as pessoas a pensarem, a meditar, para ver como está a minha vida, como está a nossa vida. Você pode curtir a nossa página no Facebook, facebook.com/Padre Ezequiel. Lá tem mais mensagens. Um forte abraço para você, Deus te abençoe e te guarde. Em nome do Pai, do Filho e do Espírito Santo. Amém.
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E seguimos por aqui, 6:05. Vamos em frente, seguindo na programação, mandando aquele abraço especial a você que tá ligado, né? Sintonizado aqui na Amizade FM. A gente vai seguindo por aqui com uma boa música pra você, né? Neste início de noite. Temperatura 11 graus neste momento, né? Vamos dando aqui uma conferida na previsão do tempo. Então vamos conferindo aqui para amanhã. Amanhã, quinta-feira, dia 21. Sol com muitas nuvens durante o dia, períodos de céu nublado. Temperatura mínima de 5, a máxima de 13 graus. Sem previsão de chuva, então, para amanhã, quinta-feira. Para sexta-feira, sol com muitas nuvens durante o dia, períodos de céu nublado. Temperatura mínima de 5, a máxima de 15 graus. E a previsão para sábado, né? Vamos conferindo aqui, sábado, dia 23, sol com algumas nuvens, temperatura mínima de 9, a máxima de 16 graus. Também sem previsão de chuva aí para o próximo sábado. Seguimos então e fazendo um convite, Davi Canabarro comemora 60 anos e convida você para prestigiar as festividades. No sábado, dia 23, às 15 horas, apresentação de corais na Igreja Matriz. Na próxima quarta-feira, dia 27, acontece a Feira do Idoso no Salão Paroquial a partir das 14 horas. E na sexta-feira, dia 29 de maio, dia do município, um grandioso jantar no Ginásio Municipal Raimundo Zalza, com show de Adson e Alana e também da banda Catedral. Então aproveita, adquira seu ingresso na Prefeitura Municipal. Comemore conosco os 60 anos do município de Davi Canabarro, dia 29 de maio. Participe então do jantar que acontece no Ginásio Municipal com show de Adson e Alana e também da banda Catedral.

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Seguimos então, vamos com música, vamos trazendo por aqui sucesso com os Serranos, que é o pedido do nosso ouvinte Everson Grando, todo o pessoal lá de Ibiraiaras na sintonia aqui do Querência. Então vai meu abraço especial lá pro Everson Grando, toda a turma. Obrigado aí pela sintonia, tá aí? A música solicitada com os Serranos, Timbre de Galo. Abraço para você que nos ouve, uma ótima noite para você também.

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2: Aí vamos nós, seguindo por aqui, a gente confere as cotações agropecuárias desta quarta-feira, dia 20 de maio. Conferindo então o valor da soja sendo cotada a 121, a saca de 60 quilos, o milho a 60, a saca de 60 quilos e o trigo a 67, a saca de 60 quilos. Tá aí as cotações então desta quarta-feira, com os valores médios praticados aqui na nossa região. 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

E assim nós damos sequência na programação aqui do Querência. Vamos seguindo por aqui até as 19 horas com o sucesso gauchesco, né? Que segue tocando pra você que tá na nossa sintonia. Os Tiranos, Estampa da Tradição, depois Rico Basqueira, na sequência A Velha Porteira.

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seguimos, 6 horas 37 minutos. A gente segue em frente na programação aqui do Querência. 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

Vamos nós, seguindo na programação e trazendo mais música. Vamos com música aqui do Teixeirinha. Deixa eu mandar um abraço também lá pro nosso amigo alemão da gaita. Tá ligado também, né? Nos fazendo companhia nesta noite de quarta-feira. Então mando aquele abraço especial lá pro nosso amigo alemão da gaita. Obrigado aí pela sintonia. Vamos trazendo aqui o Pingo Tubiano. Só que vamos ter que tocar com Teixeirinha. Até achei que nós tinha as músicas do amigo aqui, mas não temos mais, né? Até se quiser mandar pra nós aí. Aí a gente adiciona também aqui no programa, né? E aí a gente vai tocando, né? Mas fico devendo porque não temos mais as músicas do amigo aqui. Mas se quiser mandar pra nós aí, tranquilo, tá bom? Nosso abração, vamos lá então. Teixeirinha canta o Pingo Tubiano. Agora 6 horas, 40 minutos.

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É, e de volta por aqui, agora 6 horas e 52 minutos e a gente vai finalizando por aqui a programação do Querência desta quarta-feira. Deixe meu abraço, agradecendo o carinho da sua companhia. Fica tocando música com o grupo Tempo Bom, Sina de Gaiteiro. Daqui a pouquinho a Voz do Brasil, mas depois eu volto por aqui, né? Daqui a pouquinho a gente já volta a partir das 8 horas. E aí a gente segue na programação com muito mais música pra você. Tá bom? Forte abraço, até mais!

0: Quinta-feira, 20 de maio de 2026.
1: Vamos ao destaque do dia. Combate à violência contra as mulheres.
0: Proteção no ambiente digital. Plataformas deverão retirar das redes conteúdos íntimos divulgados sem consentimento.
1: Presidente Lula também sanciona projetos que ampliam o cuidado com as vítimas e endurecem medidas contra os agressores.
2: Todo mundo precisa trazer para si a responsabilidade de que a luta não é dos outros, a luta não é dela, a luta não é feminina, a luta é de ser humano.
0: E ainda, Brasil ganha mais de 500 mil novos professores prontos para sala de aula.
1: Esse é o resultado da primeira prova nacional docente, Jéssica Gonçalves.
3: Com base nas novas regras para a educação à distância, o MEC informou que todos os cursos de licenciatura EAD não podem abrir novas matrículas e serão encerrados quando as turmas concluírem a formação.
0: Em menos de 24 horas, Move Táxi e aplicativos já tem mais de 160 mil motoristas inscritos.
1: O programa oferece 30 bilhões de reais em créditos para o financiamento de carro zero com juros mais baixos. Nazi Brum.
4: As condições de financiamento para homens e mulheres são diferenciadas. Pelo programa, as mulheres podem dispor ainda de 15 mil reais para comprar equipamentos de segurança.
0: Hoje, na apresentação da Voz do Brasil, Mariana Jungmann e Luciano Seixas.
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0: 100 dias de trabalho intenso dos três poderes, executivo, legislativo e judiciário, para combater a violência contra a mulher.
1: Hoje, todas essas esferas se reuniram novamente no Palácio do Planalto para fazer um balanço do Pacto Nacional Brasil contra o Feminicídio.
0: E o presidente Lula anunciou novas medidas que incluem a proteção das mulheres no ambiente digital.
5: Mais proteção à mulher no ambiente digital. O presidente Lula determinou que as plataformas digitais retirem conteúdos íntimos divulgados sem consentimento. E a partir de agora, plataformas digitais serão responsabilizadas, por exemplo, por publicar fraudes, tentativas de golpes e violência contra mulheres e meninas. A medida regulamenta o marco civil na internet. Os anúncios foram feitos no dia em que marca os 100 dias do Pacto Nacional Brasil contra o Feminicídio, firmado entre os três poderes, executivo, judiciário e legislativo. O presidente Lula destacou os avanços que o governo tem feito para combater agressões domésticas e o feminicídio e convocou toda a sociedade para aderir à luta.
2: Todo mundo tem que se sentir agredido quando uma mulher é agredida. Todo mundo tem que se sentir violentado quando uma menina de 12 anos é violentada. Todo mundo precisa trazer para si a responsabilidade de que a luta não é dos outros, a luta não é dela, a luta não é feminina, a luta é de ser humano.
5: Durante o evento, também foram sancionados projetos de lei que criam um cadastro nacional de agressores, ampliam as determinações para afastamento imediato do agressor do convívio com a vítima, endurecem medidas contra criminosos que continuam ameaçando mulheres, mesmo após a prisão, e reduzem burocracias para acelerar a efetivação de medidas protetivas. A primeira-dama, Janja da Silva, destacou a importância do trabalho conjunto que o Pacto Brasil contra o Feminicídio desenvolveu.
6: Proteger a vida das mulheres não é pauta de um ou de outro grupo, de um único governo e de uma só instituição. É uma missão coletiva. Quando convocamos todos por todas, buscamos unir as múltiplas vozes que ecoam pela proteção da vida das mulheres.
5: Nesses 100 dias, o governo do Brasil promoveu um mutirão nacional que resultou em mais de 6.300 prisões de agressores, com 30 mil medidas protetivas acompanhadas e mais de 38 mil vítimas atendidas. Já as Casas da Mulher Brasileira realizaram 148 mil atendimentos neste ano e chegaram a 12 unidades em funcionamento no país. Além disso, mais de 6.500 agressores passaram a utilizar dispositivos de rastreamento e o Ligue 180 ampliou o atendimento para 24 horas por dia, por telefone, WhatsApp, e-mail e videochamadas em Libras. No primeiro trimestre de 2026, foram registrados 301 mil atendimentos. Reportagem Márcia Fernandes.
1: E a gente segue falando desse assunto porque nós temos conosco aqui no estúdio da Voz do Brasil a secretária nacional de enfrentamento à violência contra a mulher, Estela Bezerra.
0: Ela vai nos falar um pouco mais sobre as medidas assinadas hoje pelo presidente Lula na proteção dos direitos das mulheres. Boa noite, secretária, bem-vinda.
7: Boa noite, é um prazer imenso estar aqui com vocês.
0: Secretária, vamos começar falando dessa regulamentação do Marco Civil da Internet para ampliar a proteção das mulheres no ambiente digital. Um decreto assinado hoje pelo presidente determina que as plataformas retirem conteúdos íntimos de mulheres vazados sem o consentimento delas. Quais são os termos dessa determinação e como é que vai funcionar para que as mulheres consigam essa retirada rápido, urgente?
7: Olha, o decreto, ele de imediato obriga as plataformas digitais a se corresponsabilizarem por esses conteúdos, fazendo com que as plataformas criem canais específicos de denúncia, retirem os conteúdos ofensivos até 2 horas, promovam e mantenham as provas e ainda divulguem o canal do 180 para que as mulheres possam ter acesso a outras informações. É o compartilhamento da responsabilidade dos conteúdos veiculados com as plataformas digitais.
1: E aí a expectativa, então, é que com essa responsabilização das plataformas que a senhora mencionou, elas se tornem mais proativas nesse processo, ou seja, elas próprias já façam esse monitoramento, já façam essa retirada e isso resulte em mais agilidade?
7: A proposta é essa, que tenha proatividade, corresponsabilidade. Se os meios de comunicação, que são concessões públicas, são corresponsáveis pelos conteúdos que veiculam, as plataformas digitais também o são. Eles têm tecnologias e filtram para aquilo que é necessário. Então, terá que ser também usar a tecnologia para a proteção das meninas e das mulheres. Isso também se estende às inteligências artificiais, que, por exemplo, retiram as roupas das pessoas, das mulheres e meninas, e que oferecem imagens falsas produzidas sinteticamente. Isso também será vedado pelo decreto.
1: Ah, isso é um ponto que eu acho interessante a gente abordar. Elas também, então, vão ter que se responsabilizar quando há esse uso de inteligência artificial para simular uma nudez, por exemplo, que nunca foi feita, inclusive.
7: Exatamente, hoje você tem plataformas que ofertam isso, retirar a roupa das pessoas, isso é uma questão ética. Então nós colocamos também no decreto que a inteligência artificial, ela é vedada a esse uso e a plataforma é responsável pela veiculação dessas imagens falsas.
0: E os criminosos que fazem, que publicam esse tipo de coisa, também serão mais facilmente identificados? Porque as plataformas terão que guardar e fornecer, né, quando solicitadas, informações sobre a origem dessas publicações, né?
7: Sim, a tecnologia é capaz de rastrear absolutamente tudo, de onde é postado, como é reproduzido. Essas 2 horas, inclusive, elas são muito poucas. Em 2 horas você pode ter uma difusão, uma disseminação de informação muito grande. Portanto, ele vai ser obrigado a vedar essa difusão e também a apagar esses conteúdos. Eles vão ter que investir em tecnologias para isso, porque ele já investe isso em termos de mercado. Então, vai ter que investir também para a proteção das mulheres.
1: Agora, secretária, também foi sancionada hoje a lei que cria o Cadastro Nacional de Agressores. Esse cadastro, ele poderá ser acessado pelas mulheres, ele vai ser uma consulta pública ou ele vai ser de uso exclusivo de autoridades, por exemplo, para a polícia fazer investigações?
7: Isso ainda não está resolvido, isso vai ser regulamentado, né? Essa é uma lei que foi sancionada hoje, ela vai precisar de regulamentação e é necessário que a gente tenha muito zelo, muito cuidado com os conteúdos que vão ser utilizados. O que a gente tem compreensão é que esse cadastro vai reunir estupradores, feminicidas, agressores, tanto físicos como psicológicos, e esse cadastro de imediato será utilizado para investigação, mas há possibilidade de uso específico para usuários também. Isso ainda vai ter uma discussão na regulamentação da lei.
0: Outra preocupação, secretária, é com a proteção das mulheres vítimas de violência que denunciam seus agressores. Hoje também foram oficializadas medidas para oferecer mais segurança a essas mulheres. Que medidas foram essas?
7: Existem duas situações muito preocupantes. Uma é aquela em que o agressor continua insistindo em ameaçar as mulheres. Acho que vocês acompanharam. Agressores que são presos e dizem vou matar, e dentro do presídio continuam a agir para que essas mulheres tenham a vida atormentada e às vezes sejam vítimas de feminicídio. Então é um endurecimento das leis dirigida aos agressores que persistem em fazer ameaça, e a outra é o afastamento imediato do agressor do lar. Muitas vezes as mulheres ficam submetidas a voltarem para residências, e 65% das mulheres, elas não têm só dependência emocional, têm dependência financeira, ou total ou parcial. E nesse sentido é preciso afastar o agressor do lar. Então, aumentaram as condições de afastar de imediato o agressor do lar.
1: Bom, para concluir, a gente não pode deixar de mencionar, né, secretária, que a gente está completando aí 100 dias do pacto entre os três poderes para esse combate ao feminicídio e à violência contra as mulheres. Queria que a senhora dissesse para a gente o que, que se pode destacar de avanços nesse período.
7: Olha, a gente avançou muito na ideia de responsabilização do agressor, de não naturalização da violência, porque quando a sociedade diz que um agressor fica solto ou não é punido, a gente está dizendo que ele está agindo comumente. Né? Mas existe um grande destaque, né? É a articulação dos três poderes, onde o executivo, o legislativo e o sistema de justiça estão agindo coordenadamente, e ainda um desafio muito grande para a sociedade brasileira, que é a gente trabalhar com prevenção. Quando a gente falou em ambiente digital, a gente não está falando só de conteúdos criminosos, a gente está falando de conteúdo de ódio, de ideia de civilidade que está indo aí nessas rede pios ou pílulas vermelhas, né? Que são, inclusive, com atores que são capazes de ir para a mídia para dizer mentiras, criando situações e factoides que dá a entender que as mulheres são agressoras. Então, nós vivemos um momento em que a prevenção, a ação nas escolas, nos meios de comunicação, nas instituições religiosas, precisam disputar um modelo de civilidade. E eu acho que o presidente Lula fez um movimento muito importante. Quando ele chama os homens para o centro do debate, ele desloca a questão. Então, tem dois deslocamentos. Os homens estão no centro do debate. Se são agressores, podem ajudar a resolver o problema. O outro é que a vergonha não pode ser da vítima. Então, nós estamos nessa construção de uma sociedade que tem um modelo civilizatório onde as mulheres precisam ser respeitadas e não executadas pelos seus parceiros íntimos. Porque a diferença da violência contra os homens, da violência contra as mulheres, é justamente que o seu agressor faz parte da sua relação de intimidade familiar. E isso é insustentável.
0: Muito bem, nós conversamos com Estela Bezerra, secretária nacional de enfrentamento à violência contra a mulher. Muito obrigado por sua entrevista aqui à Voz do Brasil.
7: Eu que agradeço, Luciano.
1: E as empresas de tecnologia Google, Meta, TikTok, Kuai e Microsoft foram notificadas pela Advocacia Geral da União, que solicitou a colaboração no combate e na prevenção de fraudes digitais relacionadas ao programa Novo Desenrola Brasil.
0: A iniciativa tem como objetivo apoiar famílias brasileiras na renegociação de dívidas.
1: Na notificação encaminhada às empresas, a instituição destacou que os golpes digitais, além de explorarem a vulnerabilidade dos beneficiários, fragilizam a confiança em políticas públicas legítimas e representam um dano à credibilidade das ações estatais.
0: Motoristas por aplicativo e taxistas já começaram a se inscrever no Move Táxi Aplicativos para o financiamento de veículos novos.
1: O governo do Brasil acredita que o programa tem potencial para comercializar até 300 mil veículos em todo o país.
0: E o programa traz vantagens para as mulheres, como taxas de juros mais baixas e recursos para a compra de equipamentos de segurança.
8: Em menos de 24 horas, 164 mil motoristas se inscreveram para participar do programa Move Táxi Aplicativos. Podem participar motoristas de aplicativo com cadastro ativo há pelo menos 12 meses, com ao menos 100 corridas na mesma plataforma, e taxistas registrados em atividade. As condições valem para carros novos de até R$150 mil, de montadoras habilitadas no programa Mover. O taxista Francisco Neto, de Brasília, acredita que assim todos saem ganhando.
9: Parece que é um projeto bom, né? Todo mundo ganha, né? Porque se a frota está renovada, é tendência que melhor para todo mundo.
8: Para fazer a inscrição no programa, basta acessar gov.br/movebrasil. Como conta o Wallace Moreira Lima, secretário nacional de Desenvolvimento Industrial, Inovação, Comércio e Serviços.
10: A partir desse link que o trabalhador se cadastra, ele já vai ter a informação em 5 dias se ele estará apto ao programa. E aí ele já vai saber que ele pode se beneficiar desse programa.
4: E as condições de financiamento para homens e mulheres são diferenciadas, como explica o secretário Wallace Moreira Lima.
10: Para as mulheres, terá uma taxa de juros menor, a carência para o homem e para a mulher são de 6 meses. Para o homem, o financiamento em até 60 vezes, mas para as mulheres em até 72 vezes.
4: Pelo programa, as mulheres podem dispor ainda de R$15.000 para comprar equipamentos de segurança. Para a motorista por aplicativo Karine Trindade, uma oportunidade para as mulheres.
11: Para nós é uma grande vitória e para as mulheres que vai ter os juros mais reduzidos também e esse financiamento mais facilitado para todos os trabalhadores e trabalhadoras de aplicativo.
4: O total de crédito disponível para o programa é de R$30 bilhões por meio do Banco Nacional de Desenvolvimento Econômico e Social, BNDES. Os financiamentos devem ser efetivados a partir do dia 19 de junho. De acordo com o Ministério da Fazenda, esse prazo é necessário para definição de detalhes e informações aos bancos comerciais sobre o programa. Com locução de Nazi Brum, reportagem de Luciana Colares de Holanda.
1: Hoje, no programa Bom Dia Ministro, produzido pela Empresa Brasil de Comunicação, Volney Queiroz, da Previdência Social, afirmou que o governo trabalha para reduzir a fila do INSS.
0: Entre as ações para reduzir as filas estão a realização de mutirões e a contratação de novos peritos.
1: Segundo o ministro, a fila de solicitações do INSS caiu mais de 500.000 nos últimos 2 meses e agora está no menor patamar em 16 meses.
12: O nosso desafio, a nossa tarefa é deixar essa fila abaixo de 1.300.000, ou seja, 1.300.000 é só o fluxo do mês, não tem ninguém esperando, e abaixo dos 45 dias. E nós estamos indo bem nessas duas categorias, digamos. Estamos avançando bem. Estou querendo zerar essa fila até o final desse ano.
0: A equipe de meio ambiente do governo do Brasil fez um alerta para os impactos de 5 projetos de lei em tramitação no Congresso Nacional, que, segundo o Ministério, se forem aprovados, vão trazer grandes prejuízos ao ecossistema no país.
1: De acordo com o Ministério do Meio Ambiente, os textos podem permitir, por exemplo, que uma espécie em extinção não faça parte da lista nacional oficial, se houver interesse econômico, reduz áreas protegidas e restringe punições de crimes ambientais.
0: Entre os pontos criticados está a proibição do uso de imagens de satélite para embargos remotos em áreas desmatadas. Segundo o presidente substituto do IBAMA, Jair Schmidt, grande parte das fiscalizações contra o desmatamento depende dessa tecnologia.
13: Hoje eu diria que 2/3 de todas as autuações que o IBAMA realiza, voltada à fiscalização da flora, combate ao desmatamento, né? Não só na Amazônia, nós temos um olhar específico para a Amazônia, mas também nós temos desmatamento nos outros biomas, né? Alguns muito sensíveis, que também são afetados por vários desses projetos de lei antiambientais.
1: O ministro do Meio Ambiente e Mudança do Clima, João Paulo Capobianco, informou que vai continuar atuando junto a deputados e senadores para discutir os projetos.
14: Continuamos atuando na Câmara lá, debatendo, buscando o entendimento, mas está muito difícil, como vocês têm visto. Vamos atuar no Senado e vamos atuar após, caso isso tramite seja aprovado no Senado, vamos também trabalhar em relação a apresentar ao Presidente da República esses fatos para que o presidente possa analisar os encaminhamentos que deverá propor.
0: O Brasil ganha reforço de quase 500.000 professores considerados qualificados para o ensino.
1: É o que apontam os resultados da prova nacional docente realizada pela primeira vez no ano passado.
0: A avaliação integra o exame teórico do ENAD das licenciaturas, que avalia a formação inicial de professores.
1: O Ministério da Educação divulgou os dados hoje e anunciou mudanças nos cursos de licenciatura com base nas novas regras da educação à distância.
15: A primeira edição da prova nacional docente teve quase 1.100.000 inscritos. Criada dentro do programa Mais Professores para o Brasil, a prova nacional docente não é obrigatória, mas pode ser usada por estados e municípios em concursos públicos e processos seletivos para professores. Ao todo, 1.530 redes de ensino aderiram à prova. Do total de participantes, 65% foram considerados proficientes. O ministro da Educação, Leonardo Barchini, destacou que a prova pode ajudar as redes públicas a melhorar a seleção de professores.
16: Temos quase 500.000 de professores proficientes e que estão à disposição das redes municipais e estaduais, e agora elas têm à disposição um instrumento poderoso que vai poder selecionar da melhor maneira possível.
15: Além da prova nacional docente, o Ministério da Educação divulgou os resultados do ENAD das licenciaturas 2025, que avalia a qualidade da formação inicial de professores. Entre os concluintes de cursos presenciais, 73% foram considerados proficientes. Na educação à distância, o percentual foi de 47%. Também houve diferença por tipo de instituição. Nas universidades públicas federais, a proficiência foi de aproximadamente 76%. Nas públicas estaduais, de 73%. Nas instituições privadas, o índice ficou em 46%. Segundo o MEC, 56% dos cursos avaliados ficaram com conceitos 3, 4 ou 5 no ENAD. O ministro da Educação, Leonardo Barchini, destacou o ineditismo dos dados e os desafios para a formação de professores no país.
16: Pela primeira vez temos resultados dessa magnitude. Com esse detalhamento, a gente vai instituir novas políticas e novas ações para que a gente possa melhorar em todas as áreas a formação de professores no Brasil.
15: Com base nos resultados e nas novas regras para a educação à distância, o MEC informou que todos os cursos de licenciatura EAD não podem abrir novas matrículas e serão encerrados quando as turmas atuais concluírem a formação. Os cursos presenciais também terão que se adequar. Até maio de 2027, deverão reduzir a carga horária à distância de 40 para 30%. Reportagem Jéssica Gonçalves.
0: A próxima edição da Prova Nacional Docente já tem data marcada. Será no dia 20 de setembro.
1: Nessa edição, o exame vai avaliar 21 licenciaturas e os resultados serão divulgados em dezembro.
0: Mais rapidez e segurança na hora de fazer check-in em hotéis e pousadas pelo país. Já está valendo a Ficha Nacional de Registro de Hóspedes.
1: A medida do governo do Brasil busca reduzir a burocracia, dar mais conforto aos viajantes e garantir segurança à rede hoteleira.
0: A ficha é obrigatória, 100% digital e conectada ao sistema gov.br.
17: O que antes era feito no papel, agora em formato 100% digital. A Ficha Nacional de Registro de Hóspedes agiliza a identificação dos turistas, evitando filas e reduzindo custos. A iniciativa preza pelo respeito à privacidade e cumpre a Lei Geral de Proteção de Dados. É o que garante o gerente-geral, Jean Nogueira.
18: É um sistema 100% seguro, né? Na verdade, a gente melhora o processo para evitar fraudes, né? A ficha digital, ela é conectada direto com gov.br, você acaba tendo um controle melhor, é uma segurança a mais para o hóspede e uma segurança a mais para
17: o
18: hotel.
17: O novo sistema passou a ser obrigatório desde 20 de abril. Ele parece com os check-ins de aeroportos. O registro digital pode ser realizado previamente ou na hora da hospedagem. Para a hóspede paulista Tayane Garcia, o check-in digital poupa tempo para quem tem pressa.
19: Tudo que dê para facilitar o teu dia a dia é sempre bem-vindo.
17: A plataforma não coleta dados sobre despesas do cliente e nem monitora pessoas. Serve apenas para registrar informações sobre o turismo e também apoiar a segurança pública. Um ganho para hóspedes e para a rede hoteleira, como defende Jean Nogueira.
18: Os dados que o cliente preenchia na ficha antiga, a gente tinha que mensalmente enviar para os órgãos competentes. Isso hoje é feito automaticamente.
17: No caso de turistas estrangeiros, a ficha disponibiliza módulos específicos em inglês e espanhol. O sistema é intuitivo e respeita os padrões globais de hospitalidade. Reportagem Cleide Lopes.
1: Essas foram as notícias do governo do Brasil.
0: Fique agora com o Minuto do TCU. Em seguida, as notícias do Poder Judiciário e do Congresso Nacional. Boa noite.
1: Boa noite para você e até amanhã.
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21: Minuto do TCU.
3: O novo ministro do Tribunal de Contas da União, Odair Cunha, tomou posse do cargo nesta quarta-feira, dia 20 de maio. A cerimônia foi realizada na sede do TCU, em Brasília, e teve a presença do presidente da República, Luiz Inácio Lula da Silva, o vice-presidente Geraldo Alckmin e diversas outras autoridades. Durante seu discurso, Odair Cunha relembrou sua trajetória e destacou que chega à Corte de Contas devido à sua história pública.
21: Hoje estou aqui porque fui escolhido pelo Congresso Nacional, por homens e mulheres eleitos pelo povo brasileiro. Recebo essa escolha não apenas como uma honra pessoal, mas também como um reconhecimento de que a experiência pública, a escuta e o diálogo podem contribuir para a missão dessa instituição.
3: O ministro ocupa a vaga deixada por Haroldo Cedrás, que se aposentou em fevereiro. Saiba mais em tcu.gov.br.
22: 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Você vai ouvir agora notícias do Poder Judiciário.
23: Presidente do STF e do CNJ anuncia avanços na concessão de medidas protetivas para mulheres.
24: STJ identifica habeas corpus com erros gerados por inteligência artificial e comunica caso à OAB.
23: Presidente do TSE destaca a atuação da Justiça Eleitoral no combate à fraude e à cota de gênero.
24: Boa noite, eu sou Marcela Luiza.
23: E eu sou Walter Lima.
24: Mais de 50% das medidas protetivas de urgência são concedidas no mesmo dia em que são requeridas e cerca de 90% são analisadas em até 48 horas.
23: O dado foi apresentado hoje durante cerimônia no Palácio do Planalto, que marcou os 100 dias do Pacto Brasil de Enfrentamento do Feminicídio entre os três poderes. Pablo Lemos.
25: O presidente do CNJ e do Supremo Tribunal Federal, ministro Edson Fachin, afirmou que os resultados iniciais demonstraram avanço na resposta institucional aos casos de violência doméstica e feminicídio.
26: Quando os três poderes caminham juntos, o Estado brasileiro é capaz de proteger quem mais precisa e é capaz de fomentar uma mudança cultural.
25: Fachin também destacou a implementação do Formulário Nacional de Avaliação de Risco, documento eletrônico que permite a tramitação digital dos pedidos de medidas protetivas.
24: Ministro do STJ identifica habeas corpus com erros criados por IA e determina a comunicação à OAB.
23: A defesa pedia a soltura de um preso preventivamente por tráfico de drogas em Minas Gerais. Fátima Uchoa.
27: O ministro Rogério Schietti Cruz apontou que no pedido havia citações fabricadas em série, fenômeno conhecido como alucinação de inteligência artificial, quando a ferramenta cria informações falsas com aparência de verdadeiras. O advogado admitiu o uso eventual da tecnologia, mas afirmou ter feito revisão técnica e jurídica do conteúdo. No entanto, para o relator, os elementos contradizem essa afirmação. Assim, Schietti determinou o envio de ofício à Ordem dos Advogados do Brasil para a Ciência dos Fatos e eventual adoção de medidas cabíveis. Mesmo com as falhas identificadas no habeas corpus, o ministro concluiu que a prisão preventiva estava devidamente fundamentada e negou a liminar.
24: Presidente do TSE destaca a atuação da Justiça Eleitoral no combate da fraude à cota de gênero.
23: Ministro Nunes Marques ressaltou novo pleito em Melgaço, no Pará. Fábio Ruas.
28: Melgaço elegeu 3 mulheres em eleições suplementares para ocupar cadeiras na Câmara Municipal. De acordo com Nunes Marques, a nova eleição teve como destaques a agilidade e a eficiência da apuração em um município marcado por extensas áreas ribeirinhas. O presidente do TSE reafirmou o compromisso da Justiça Eleitoral com a inclusão política das mulheres e de outros grupos da sociedade, o que, segundo ele, é uma verdadeira exigência democrática.
24: A Justiça do Trabalho segue em ação na Ilha do Marajó.
23: Durante a itinerância, juízes estão dando solução a várias pendências judiciais. Luma Soares.
29: Em Melgaço, a Justiça Trabalhista reforça o combate ao trabalho escravo contemporâneo e infantil, além de garantir um protocolo para julgamentos com perspectiva inclusiva. Um outro eixo de apoio aos moradores houve doação de computadores e cursos de inclusão no mercado de trabalho. O mutirão do Justiça Itinerante vai até sexta-feira, dia 22.
24: MBF pede a suspensão imediata de leilões de energia elétrica que podem encarecer a conta de luz em pelo menos 500 bilhões de reais pelos próximos 15 anos.
23: Caso os órgãos não atendem à recomendação no prazo de 48 horas, o MPF poderá adotar medidas judiciais. Tatiana Castro.
2: A investigação do MPF aponta que os preços teto dos leilões, isso é, o valor máximo que o governo aceitaria pagar pela energia, sofreram um aumento repentino, entre 73% e 100%. Além da suspensão imediata do leilão, o MPF também pede que os órgãos refaçam os cálculos com base em premissas neutras e independentes. Caso os órgãos não acatem a recomendação no prazo de 48 horas, o MPF poderá adotar as medidas judiciais.
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24: Uma boa noite.
23: E até amanhã.
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5: Eu sou Paula Groba.
6: E eu sou Humberto Pinheiro.
5: E estes são os destaques de hoje do Jornal do Senado, que começa agora.
6: Senado aprova novo piso para médicos e cirurgiões dentistas. Texto segue para a Câmara.
5: Governo e Senado negociam MP para criar crédito especial a produtores afetados por desastres climáticos.
6: Plenário conclui votação de indicações para embaixadas, CVM e Corregedoria do Conselho Nacional.

0: R$ 162, com previsão de reajuste anual.
1: A proposta segue para análise da Câmara dos Deputados. Repórter Patrícia Oliveira.
2: Médicos e cirurgiões dentistas passam a receber um piso salarial de R$ 13.662 para uma jornada semanal de 20 horas. O reajuste de salário foi aprovado na Comissão de Assuntos Sociais. A proposta da senadora Daniela Ribeiro, do Progressistas da Paraíba, atualiza regras da legislação de 1961 sobre a remuneração dessas categorias. O senador Fernando Dueira, do PSD de Pernambuco, também determinou reajuste anual pelo IPCA, adicional de 50% para trabalho noturno e horas extras, além de intervalo de descanso de 10 minutos a cada uma hora e meia trabalhada. Dueira destacou que o congelamento do piso desde 2022 contribuiu para a precarização das relações de trabalho na área da saúde, além da dificuldade de profissionais permanentes em municípios pequenos e regiões remotas.
3: Ao fixar piso concreto com correção anual, contribui para reverter essa tendência. Para que as políticas de interiorização de profissionais produzam efeitos duradouros, em vez de depender exclusivamente de programas emergenciais e transitórios.
2: A proposta prevê ainda que o aumento das despesas de estados e municípios seja custeado por transferências do Fundo Nacional de Saúde. Se não houver pedido para votação no plenário, a proposta segue para análise da Câmara dos Deputados.
0: E seguiu para o plenário do Senado a ampliação de direitos para agentes de vigilância sanitária e agentes indígenas de saúde e saneamento. A proposta equipara benefícios já garantidos a outras categorias do SUS e reconhece o papel desses profissionais na prevenção de doenças e no atendimento a comunidades vulneráveis, muitas vezes em áreas remotas.
1: E uma sugestão legislativa transformada em projeto de lei pela Comissão de Direitos Humanos poderá reajustar em até 100% as bolsas do programa Mais Médicos. As informações com Rodrigo Rezende.
4: As bolsas pagas no programa Mais Médicos podem ter um reajuste de até 100%. Uma sugestão legislativa com esse tema, apresentada por meio do programa E-Cidadania, foi acatada pela Comissão de Direitos Humanos e Legislação Participativa e passará a ser analisada no Senado como projeto de lei. O relator, senador Zequinha Marinho, do Podemos do Pará, ressaltou que os reajustes das bolsas desde a criação do programa não acompanharam a inflação.
5: Efetivamente, quando da criação do programa, em 2013, as bolsas pagas eram formação de R$ 10.000, supervisão de R$ 4.000 e a tutoria de R$ 5.000. 13 anos depois, enquanto a bolsa formação é de R$ 14.161,63, as outras duas sequer tiveram os seus valores atualizados.
4: O projeto de lei que será discutido reajusta as bolsas para os seguintes valores: formação R$ 20.000, supervisão R$ 8.000 e tutoria R$ 10.000. A partir da publicação da possível lei, os reajustes seriam anuais baseados no IPCA.
0: O presidente do Senado, Davi Alcolumbre, convocou uma sessão conjunta do Congresso Nacional para analisar vetos à Lei de Diretrizes Orçamentárias que impedem municípios inadimplentes com até 65 mil habitantes de celebrar convênios e receber recursos federais.
1: Segundo Alcolumbre, a votação poderá permitir o acesso de mais de 3 mil municípios a recursos federais. Ele afirmou ainda que a pauta foi definida após pedido apresentado durante a Marcha dos Prefeitos, organizada pela Confederação Nacional dos Municípios, realizada nesta semana em Brasília. A sessão do Congresso está agendada para esta quinta-feira.
6: Nós fizemos um compromisso, o Senado e a Câmara dos Deputados, para convocarmos uma sessão no dia de amanhã com apenas 4 dispositivos da LDO que tratam da derrubada dos vetos que viabilizam mais de 3.100 municípios brasileiros acessarem os recursos com convênios federais do Brasil.
0: E o Senado aprovou nesta terça-feira a indicação de 7 diplomatas para chefiar embaixadas e representações do Brasil no exterior. Entre os nomes aprovados estão os novos embaixadores do Brasil no Japão, Vietnã, Omã, Albânia, Belize e Bahamas, além do representante permanente do país na Organização das Nações Unidas, Ricardo de Souza Monteiro.
1: O plenário também aprovou indicações para a Comissão de Valores Mobiliários e para a Corregedoria do Conselho Nacional de Justiça.

0: Otto Eduardo Fonseca Lobo foi aprovado para a presidência da CVM. Os indicados agora poderão ser nomeados pela Presidência da República.
1: E a Comissão de Assuntos Econômicos adiou a votação do projeto que cria uma linha especial de crédito para produtores rurais afetados por eventos climáticos e crises internacionais. Relator da proposta, o senador Renan Calheiros, do MDB de Alagoas, retirou o texto da pauta após pedido do Ministério da Fazenda para novas negociações.
0: A proposta prevê o uso de recursos do Fundo Social do Pré-Sal para financiar agricultores prejudicados por secas, enchentes e impactos econômicos de conflitos geopolíticos. O texto também estabelece juros diferenciados, prazo de pagamento de até 10 anos com 3 de carência, além de regras para atender produtores, cooperativas e associações em situação de calamidade ou com perdas na produção. Após reunião com a equipe econômica na tarde de hoje, Renan Calheiros afirmou que houve avanços nas negociações e sinalização de apoio do governo à medida.
2: Está tudo caminhando bem no sentido de se publicar uma medida provisória com critérios de enquadramento, de juros, de carência e de prazo de 10 anos para pagar. O ministro da Fazenda está fazendo da sua parte tudo absolutamente. Absolutamente tudo para que essa negociação seja concluída na próxima segunda-feira.
1: Enchentes, secas e ondas de calor cada vez mais intensas estarão no centro de um debate no Senado sobre mudanças climáticas. A discussão vai tratar dos impactos de fenômenos como o El Niño e das formas de prevenir e responder a desastres naturais.
0: Para o senador Esperidião Amin, do PP de Santa Catarina, o objetivo é trabalhar para reduzir perdas humanas, sociais e econômicas causadas por eventos climáticos extremos. A sessão está marcada para o próximo dia 28 de maio.
3: Reduzir danos significa salvar vidas em primeiro lugar e reduzir o impacto na economia, na sociedade brasileira, especialmente dos estados que venham a ser os alvos maiores desta possível calamidade climática, ou pelo menos desse transtorno climático, a nos prevenirmos.
1: Já o senador Cleitinho, do Republicanos de Minas Gerais, criticou a proposta que permite o parcelamento de dívidas de partidos políticos. O texto foi aprovado pela Câmara dos Deputados e deve ser analisado pelo Senado.
0: O parlamentar defendeu que o Congresso Nacional priorize medidas para melhorar a qualidade de vida dos trabalhadores. Segundo Cleitinho, o alto custo de vida tem dificultado o acesso da população a itens básicos. Ele também cobrou mais debates sobre a escala de trabalho 6x1.
4: Vim falar que não pode discutir essa questão do fim da escala 6x1. Pois tem que discutir sim. Traga a compensação, coloque na balança aqui, equilibra a balança, tanto para o empresário quanto para o trabalhador.
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0: Com edição de Paula Groba e trabalhos técnicos de Eliseu Caires, o Jornal do Senado fica por aqui. Acompanhe agora as notícias da Câmara dos Deputados. Boa noite.
1: Boa noite e até amanhã.
6: Jornal Câmara dos Deputados. Câmara aprova mudanças nas regras de prestação de contas de partidos.
7: Plenário aumenta a pena para crime virtual contra crianças e adolescentes.
6: Deputados defendem a descentralização de recursos para os municípios.
7: Boa noite. Gilson Daniel, do Podemos do Espírito Santo, aproveita a marcha dos prefeitos em Brasília para defender a ampliação dos recursos destinados aos municípios. Ele assinala que é nas cidades que a população busca atendimento de saúde, educação e assistência social.
6: Gilson Daniel avalia que a Câmara precisa debater o financiamento municipal para desconcentrar verbas públicas da União e dos estados. O congressista reforça a importância das emendas parlamentares como instrumento de apoio aos mais de 70 70 municípios capixabas.
7: Gabriel Nunes, do PSD, defende solução definitiva para as dívidas dos municípios com o INSS, principalmente nas pequenas e médias cidades. O parlamentar aponta que, na Bahia, prefeituras enfrentam dificuldades para pagar suas obrigações sem comprometer os serviços oferecidos à população.
6: Gabriel Nunes pede que o Congresso enfrente a pauta diante do peso da alíquota previdenciária nos cofres das prefeituras. Ele propõe o retorno do índice de contribuição a 8%, com o objetivo de aliviar os gastos das pequenas e médias cidades baianas.
7: Daniel Tzerciak, do PSDB do Rio Grande do Sul, comemora a garantia da Agência Nacional de Transportes Terrestres de que este ano não haverá cobrança de pedágios nas BRs 116 e 392. O deputado afirma que o fim do antigo contrato de concessão interrompe um ciclo de tarifas elevadas.
6: Daniel Tzerciak considera que a pausa nas cobranças é necessária para estimular o desenvolvimento econômico, atrair investimentos e gerar empregos nos mais de 100 municípios da mesorregião da metade sul gaúcha.
7: Marcelo Nilo, do Republicanos, critica a gestão do governo da Bahia, afirmando que áreas como saúde, segurança pública, educação e geração de empregos enfrentam dificuldades. O parlamentar também questiona gastos com eventos institucionais diante de demandas sociais da população.
6: Marcelo Nilo relembra o rompimento político com o PT após décadas de aliança e faz críticas ao governo federal. Na visão do deputado, a insatisfação popular com as atuais gestões petistas na Bahia e no país.
5: Trabalho.
7: Benedita da Silva, do PT do Rio de Janeiro, reforça seu apoio à PEC do fim da escala 6x1. A deputada argumenta que a redução da carga horária melhora a produtividade por diminuir o esgotamento físico e mental que afeta os trabalhadores no país.
6: Benedita da Silva afirma que a mudança para o modelo 5x2 viabiliza períodos adequados para o descanso e para a convivência familiar. Ela critica o posicionamento contrário à PEC e classifica a jornada 6x1 como exaustiva para a classe trabalhadora.
7: João Daniel, do PT de Sergipe, defende o fim da escala 6x1 e afirma que a redução da jornada vai garantir mais qualidade de vida aos trabalhadores, com mais tempo para descanso, convivência familiar e cuidados com a saúde.
6: João Daniel também enaltece mobilizações sociais e sindicais em defesa da proposta e sustenta que a mudança pode fortalecer a economia e ampliar a valorização da classe trabalhadora no país.
7: Daiana Santos, do PCdoB do Rio Grande do Sul, defende a adoção da jornada de 5 dias de trabalho para 2 de descanso. Segundo ela, a proposta garante condições mais humanas e combate rotinas exaustivas enfrentadas por milhões de trabalhadores.
6: Daiana Santos critica medidas que condicionam a redução da jornada a mudanças em direitos trabalhistas, como cortes no FGTS e desoneração patronal. Para a deputada, a melhoria das condições de trabalho não deve servir como moeda de troca nas negociações do Congresso.
7: Fernando Mineiro, do PT do Rio Grande do Norte, defende o fim da escala 6x1 com redução da jornada semanal para 40 horas. O legislador sustenta que a mudança tem apoio da maioria da população brasileira por garantir mais tempo de descanso aos trabalhadores.
6: Fernando Mineiro critica a tentativa de mudança na PEC do fim da escala 6x1, que acrescenta o período de 10 anos para a implantação da escala 5x2. Ele pede que a sociedade e as centrais sindicais acompanhem a votação para pressionar o Congresso em defesa da redução do tempo de trabalho.
7: Marcon, do PT do Rio Grande do Sul, condena parlamentares da oposição que não apoiam a PEC do fim da escala 6x1. O deputado afirma que os trabalhadores precisam de mais tempo para cuidar da saúde, conviver com a família e ter acesso ao lazer.
6: Marcon critica a apresentação de uma emenda que prevê, em vez de reduzir a jornada para 40 horas, aumentar para até 52 horas de trabalho por semana. Na opinião do congressista, quem defende esse tipo de mudança trata o trabalhador como máquina, não como ser humano.
5: Votação.
7: Câmara aprova projeto que permite que o trabalhador empregado na safra agrícola continue a receber o Bolsa Família. O repórter Marcelo Larcher tem mais detalhes.
8: O plenário da Câmara concluiu a aprovação de um projeto que garante a continuidade do pagamento de benefícios sociais, como Bolsa Família, para o trabalhador que se empregar em atividade ligada à safra agrícola. Esse tipo de serviço varia de acordo com a atividade agrária e compreende o período entre o preparo do solo e a colheita. Os contratos para esse tipo de trabalho, de acordo com a lei de 1973, têm um período máximo de 2 anos. Acontece que as regras do Bolsa Família estão atreladas a um valor máximo de renda por pessoa. Esse limite foi definido em R$ 218 mensais, o que faz com que o trabalhador perca o direito se obtiver um trabalho com carteira assinada, como é o caso da safra. O argumento é de que algumas culturas agrícolas, como o café, o alho, a batata, a uva, a maçã e a cebola, tem elevada necessidade de mão de obra, o que faz com que o trabalhador prefira manter a Bolsa Família a trabalhar com carteira assinada. O projeto apresentado pelo deputado Zé Vitor, do PL de Minas Gerais, foi aprovado pela Câmara em 2024 e depois foi alterado pelo Senado. A proposta retornou para análise dos deputados e o relator, deputado Evair Vieira de Mello, do Republicanos do Espírito Santo, rejeitou a maioria das mudanças feitas pelos senadores. O texto original aprovado pela Câmara retira do cálculo da renda familiar para efeito do recebimento de benefícios sociais o salário recebido pelo trabalhador no contrato da safra. O Senado, por sua vez, optou por alterar a regulamentação do programa Bolsa Família para prever a reinclusão do beneficiário excluído no caso da média anual de renda da família superar o limite permitido. Para o relator, Evair Vieira de Mello, a mudança não garante a permanência do trabalhador safrista no Bolsa Família.
9: Entendemos que a proposta do Senado Federal, ela não aprimora significativamente a operacionalização do programa Bolsa Família, na medida que continua a impedir a contratação de safristas, cuja condição, mesmo após a sua contratação, ainda é de vulnerabilidade social em face das peculiaridades inerentes à atividade agropecuária que é sazonal. O contrato de safra desempenha papel essencial para a manutenção da produção agrícola e da pecuária nacional.
8: O projeto que garante a continuidade do pagamento de benefícios sociais como Bolsa Família para o trabalhador que se empregar em atividades ligadas à safra agrícola seguiu para a sanção presidencial e já pode virar lei. Da Rádio Câmara de Brasília, com informações de Antônio Vital, Marcelo Larcher.
5: Agricultura. Tiago de Joaldo, do Republicanos de Sergipe, cobra do governo a conclusão de estudos sobre possível prática de dumping na importação de leite da Argentina e do Paraguai. Ele afirma que a concorrência estaria prejudicando produtores brasileiros e tornando a atividade economicamente insustentável.
7: Tiago de Joaldo também pede ações do governo de Sergipe para fortalecer a cadeia leiteira local. Ele menciona, por exemplo, incentivos tributários, compras públicas de leite produzido no estado e apoio institucional aos produtores do sertão sergipano.
5: Dr. Flávio, do PL, exalta a exposição de produtos do agronegócio do Rio de Janeiro na Câmara, com a participação de produtores da região serrana e do norte fluminense. O parlamentar assinala que a divulgação de produtos regionais amplia mercados e fortalece a agricultura do estado.
7: Dr. Flávio pediu ainda a derrubada do veto presidencial ao projeto que reconhece o norte e noroeste fluminense como região do semiárido. Para o deputado, a medida vai facilitar o acesso ao crédito e ampliar investimentos para os produtores rurais da região.
5: Justiça. Câmara aprova projeto que aumenta a punição para pedófilos quando o crime é cometido pela internet. O repórter Antônio Vital acompanhou a votação.
10: Deputados e deputadas aprovaram um projeto que aumenta penas para crimes relacionados a abusos sexuais de crianças e adolescentes em ambientes digitais, inclusive com o uso de ferramentas de inteligência artificial. A proposta considera a violência sexual de criança ou adolescente qualquer representação de atividade sexual ou nudez que envolva criança ou adolescente real ou fictícia. Isso vai valer para fotografia, vídeo ou imagem digital, mesmo que produzida, manipulada ou gerada com o uso de tecnologias digitais, inclusive inteligência artificial. A proposta também deixa claro no Código Penal que todos os crimes contra a dignidade sexual, como estupro e estupro de vulnerável, também serão caracterizados quando cometidos no ambiente digital. Todos esses crimes passam a ser considerados hediondos, o que significa mais tempo de cumprimento de pena em regime fechado. O projeto também torna crime o simples acesso a conteúdo de pedofilia na internet, ou seja, isso será crime mesmo se a polícia não encontrar arquivos com conteúdo de abusos sexuais ou violência contra crianças e adolescentes armazenados no computador ou na nuvem. incluindo o acusado. A proposta também aumenta em até um terço a pena para aliciamento de crianças ou adolescentes por meio de inteligência artificial ou filtros capazes de alterar a imagem ou a voz do criminoso para enganar a vítima. O agravamento da pena vai valer também no caso de perfis falsos em plataformas de jogos online, aplicativos de mensagens, salas de bate-papo e redes sociais. Segundo a relatora, a deputada Rogéria Santos, do Republicanos da Bahia, esse dispositivo foi inserido na proposta após o caso de um criminoso no Rio Grande do Sul que vitimou 127 meninas usando perfis falsos criados por inteligência artificial. Além do aumento de penas, o projeto legaliza a infiltração policial em investigações sobre redes de pedofilia na internet, em especial as chamadas rondas virtuais, com possibilidade, inclusive, de requisição de dados de conexão às plataformas sem a necessidade de autorização judicial. Isso poderá ser feito no caso de risco iminente à vida ou integridade física de crianças vítimas de abusos. Para a relatora Rogéria Santos, a proposta moderniza a legislação.
11: A proposição institui medidas modernas de enfrentamento e repressão aos crimes de violência sexual contra crianças e adolescentes no ambiente digital. Ao regulamentar a ronda virtual e os crimes praticados com o uso de inteligência artificial e da utilização de técnicas de mascaramento de endereço de IP, os números, senhoras e senhores, são alarmantes.
10: O texto também cria novo crime no Estatuto da Criança e do Adolescente, com pena de até 6 meses de prisão para quem deixar de comunicar ao Conselho Tutelar, ao Ministério Público ou à polícia casos de abuso sexual pela internet. A proposta garante ainda à criança ou adolescente vítima de violência sexual o direito ao atendimento psicológico e psicossocial especializado no Sistema Único de Saúde, o SUS, e o agressor será obrigado a cobrir todos os custos do tratamento, incluindo o ressarcimento ao SUS. Para o deputado Osmar Terra, do PL do Rio Grande do Sul, autor do projeto, a proposta fecha portas que estavam abertas para os criminosos. O projeto, que aumenta apenas para crimes relacionados a abusos sexuais de crianças e adolescentes em ambientes digitais, inclusive com o uso de ferramentas de inteligência artificial, seguiu para análise do Senado. Da Rádio Câmara, de Brasília, Antônio Vital.
5: Educação.
7: Lincoln Portela, do PL de Minas Gerais, critica a decisão judicial que condenou um casal do interior de São Paulo por evasão escolar relacionada aos filhos. Ele questiona a medida e argumenta que a família estaria garantindo uma educação domiciliar às crianças.
12: O parlamentar também chama atenção para os índices de evasão escolar no país e defende prioridade no enfrentamento de casos de estudantes sem acesso à educação. Segundo Lincoln Portela, a situação exige foco das autoridades públicas e do sistema de justiça.
5: Segurança Pública.
7: O escolto do PT da Paraíba elogia a atuação da Polícia Federal no enfrentamento às organizações criminosas que se infiltraram no sistema econômico nacional. Ele argumenta que as investigações sobre fraudes financeiras devem prosseguir sem interferências políticas.
12: O escolto salienta que os órgãos de inteligência precisam seguir os rastros documentais de transações suspeitas envolvendo autoridades e empresários citados em CPIs. Na avaliação dele, esse é o caminho para fortalecer a segurança pública e a soberania do Estado brasileiro.
5: Eleições.
7: Câmara aprova mudanças nas regras de prestação de contas de partidos políticos. A repórter Daniele Lessa acompanhou a votação dessa mini-reforma eleitoral.
13: A Câmara dos Deputados aprovou o projeto que altera regras sobre prestação de contas, punições e funcionamento administrativo partidário, modificando diversos pontos da Lei dos Partidos Políticos. Relator da proposta, o deputado Rodrigo Gambale, do Podemos de São Paulo, argumentou que o projeto foi construído a partir das demandas dos líderes partidários, com o objetivo de dar mais segurança jurídica às legendas. Já os deputados contrários ao projeto destacaram que nenhum parlamentar subiu à tribuna para defender a proposta no plenário. O projeto proíbe bloqueios e penhoras automáticas sobre recursos do fundo partidário e do fundo eleitoral, exceto em casos de uso irregular reconhecido pela Justiça Eleitoral, ponto criticado pelo deputado Kim Kataguiri, do Missão de São Paulo.
14: E aqui eu faço chamo a atenção de todos os partidos que dizem defender o trabalhador. Esse projeto está dizendo o seguinte: se um partido contratar um trabalhador e ele der calote nas verbas trabalhistas, se o partido não pagar o INSS, se o partido não pagar o FGTS, esse partido não poderá ser penhorado.
13: A deputada Adriana Ventura, do Novo de São Paulo, criticou a falta de debate sobre o projeto, que foi divulgado publicamente apenas 30 minutos antes da votação. Ela reconheceu que a proposta simplifica a burocracia, mas classificou como aberração o trecho que suspende processos administrativos e judiciais dos partidos anteriores durante fusões entre legendas.
15: Um partido se alimenta de dinheiro público, se é sustentado com dinheiro público do cidadão brasileiro, faz um monte de irregularidade. Aí, o que que acontece? Tem uma fusão, então tem um partido podre que funde com o outro partido, tudo do partido podre não passa para o novo, ele não assume responsabilidade nenhuma. Tudo é suspenso. Isso é grave, gente.
13: Segundo o texto, o novo partido responderá pelas dívidas das legendas anteriores, mas não sofrerá suspensão de recursos do fundo partidário por irregularidades em contas antigas que já foram julgadas. A deputada Fernanda Melchiona, do PSOL do Rio Grande do Sul, pontuou que os cidadãos não têm acesso ao prazo de 15 anos para pagarem suas dívidas, ponto que também está na proposta.
15: Digo mais, o aumento das parcelas em 180 parcelas é 15 anos. Os partidos pagar. O pobre do povo pega ali no cheque especial, tem que pagar, senão é o juro, não sei o que. Os partidos vão ter 15 anos, independente do valor.
13: O texto também prevê que em semestre eleitoral não poderá haver suspensão de repasses do fundo partidário ou do fundo eleitoral por irregularidades em prestações de contas anteriores. Outra mudança trata da análise das contas partidárias. O texto determina prazo de até 3 anos para julgamento dos processos de prestação de contas pela Justiça Eleitoral. Se esse prazo não for cumprido, o processo poderá ser extinto por prescrição. O projeto ainda cria regras para uso de aplicativos de mensagem por partidos e candidatos. As legendas poderão registrar números oficiais para envio de mensagens a eleitores, e essas contas não poderão ser bloqueadas pelas plataformas sem decisão judicial. A proposta, que foi chamada de mini-reforma eleitoral, vai ser agora analisada pelos senadores. Da Rádio Câmara de Brasília, Daniele Lessa.
16: Direitos Humanos.
17: Charles Fernandes, do PSD da Bahia, registra o Dia Nacional da Luta Antimanicomial, celebrado em 18 de maio. O parlamentar ressalta a importância da mobilização por um modelo de tratamento humanizado, digno e em liberdade para pessoas em sofrimento psíquico.
7: Charles Fernandes lembra que a data também marca os 25 anos da Lei da Reforma Psiquiátrica. O deputado defende o fortalecimento da rede de atenção psicossocial com ampliação dos CAPs e das residências terapêuticas.
16: Saúde.
17: Otone de Paula, do PSD do Rio de Janeiro, cobra do Executivo Federal o
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20: Vamos falar

0: Obrigado, Jess. Obrigado.
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É isso aí mesmo, a noite é nossa e vamos nós de volta na programação, né? Vamos chegando por aqui, muito boa noite pra você, nosso ouvinte que está ligado, sintonizado aqui na programação. Com muita alegria que a gente segue na sua companhia a partir de agora, né? E mais um programa A Noite é Nossa, nesta noite de quarta-feira. Quarta-feira, dia 20 de maio, temperatura neste momento na marca dos 8 graus. Aqui ainda fica na Barro, né? Mais uma noite fria, mas é isso aí, né? Vamos seguindo em frente, animando esta noite com muita música. Pra você que tá de rádio ligado, vai nosso abração, né? Você que já está acompanhando a programação, você que vai chegando agora também, nosso abraço. E a gente segue aqui no embalo do A Noite é Nossa até as 10 horas. Eu te faço companhia por aqui com muita música, né? A gente segue tocando a boa música e, claro, trazendo sempre o teu pedido pra tocar por aqui também. Então manda aí a tua mensagem, né? A partir de agora no 984-352490. Nosso WhatsApp ou também no nosso fixo. E aí a gente faz juntos por aqui a programação do A Noite é Nossa. 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Assim a gente segue em frente com mais música por aqui. Vamos com Ataíde Alexandre. Acordo pra sonhar depois sucesso com a banda Danube Azul, A Festa no Bailão. 8 horas e 12 minutinhos, 8:12. Forte abraço a você que nos acompanha. Tudo de bom pra você. Uma ótima noite. Muito obrigada pelo carinho da sua companhia.

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2: Durante esses 45 anos, Lauro de Azul cantou muita música.

né? A música bonita na voz de Alana Tavares, Coração Vagabundo. E assim a gente segue em frente aqui na programação do A Noite é Nossa. Vamos agradecendo sempre conosco, né? 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

Desse jeito, né? Nós seguimos por aqui, dando sequência na programação e trazendo, né, a boa música, sempre atendendo por aqui o seu pedido também, né? Então vamos seguindo aqui com Gino e Genô, que é o pedido lá do seu Osvaldo. Seu Osvaldo ligadito conosco, né? Sempre, todas as noites, tá aí ao redor do fogo, né? Curtindo um friozinho, né? Ah, mas ao redor do fogo não deve tá muito frio não, né, seu Osvaldo? Abraço pra você aí, toda a família. A gente roda então o sucesso de Gino e Genô, Acidente de Amor. E pediu pra tocar também a música Fogo na Casa, com Teodoro e Sampaio. Meu Deus do céu! Vamos tocar sim, na sequência a gente já roda. Também depois tem música que vai lá pro nosso amigo Arlindo Andretta, lá em Lagoa Vermelha. Tá ligado também, né? Sempre escuta direto aqui a programação. Então mando aquele abração especial lá pro seu Arlindo Andretta, lá em Lagoa Vermelha. Tudo de bom aí, uma ótima noite também. Na sequência, Diga Locutor, sucesso aí do musical São Francisco. Também já vamos tocar por aqui. Seguimos então, tá aí, Acidente de Amor, depois O Fogo na Casa, na sequência. Agora 8h26, 8 horas 26 minutos. Ótima noite pra você.

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0: Fácil. Valeu, galera!
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2: É isso aí, de volta por aqui, reforçando, né, o convite, né? Davi Canabarro comemora 60 anos e convida você para prestigiar as festividades. 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Um grandioso jantar no Ginásio Municipal Raimundo Zalza, com show de Adson e Alana e da Banda Catedral. Então adquira seu ingresso na Prefeitura Municipal. Comemore conosco 60 anos do município de Davi Canabarro, dia 29 de maio. Participe então do jantar que acontece no Ginásio Municipal Raimundo Zalza, com show de Adson e Alana e também da Banda Catedral. Então adquira seu ingresso na Prefeitura Municipal e participe. 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

0: Seguimos então na programação, agora 8h46. E nós seguimos por aqui trazendo mais música, né? Sempre mandando aquele abraço a você que está ligado, sintonizado aqui na programação do A Noite é Nossa. Vamos que vamos seguindo com música então. Vamos trazendo o sucesso do Trio Parada Dura, que vai especial lá pra nossa amiga Geni, lá em Gentil, ligada conosco também, nos fazendo companhia nesta noite fria, né? De quarta-feira. Aquele abraço especial lá pra Geni, todo o pessoal lá em Gentil. A gente roda então um sucesso Brinco de Ouro, na voz do Trio Parada Dura. Já vamos tocar por aqui. Também deixa mandar um abração aqui lá pro nosso amigo Milton Casanato, todo o pessoal lá de Ibiraiaras também estão na nossa sintonia. Vou até tocar o áudio aqui.
1: Boa noite, tudo bem? Aqui é o Milton Casanato, Ibiraiaras. Eu quero oferecer uma música aí para minha esposa, Zelina Camargo da Luz. E eu queria a música aí, pode ser uma dos atuais aí.
0: Vamos
1: ou
0: tocar.
1: Ou uma do JM aí. Tô sempre na escuta aí do teu programa aí. E quero agradecer de novo do fundo do coração por os anúncios que vocês aí me anunciaram aí, você principalmente também aí. Teve outro teu colega que anunciou aí do meu óculos de grau que foi encontrado lá no Sirico. E segunda-feira eu tive aí na rádio de vocês aí, mas fui meio depressa, sabe? Eu tinha uns vários lugares para me ir por aí. Uhum. Sirico, buscar o óculos, tive lá em Gramadinho, tive bastante lugares por aí, tava meio depressa. Mas eu quero agradecer de fundo do meu coração pelo trabalho de vocês aí da Rádio Amizade e pelo bem de vocês e que faz pela população da região aí, e agradecer muito vocês aí, parabéns pelo trabalho de vocês, continuem assim, e sou um grande ouvinte da Rádio Amizade aí, e mas uma hora dessa eu vou, mais com tempo aí, eu vou ter a Rádio Amizade aí para nós tomar um chimango aí, um chimarão aí junto com vocês aí. E um grande abraço aí e uma boa noite a todos. Todos os ouvintes da Rádio Amizade e vocês aí da Rádio Amizade. Um abraço.
0: Tá certo, a gente que agradece, né? Meu abraço especial, então, lá pro nosso amigo Milton Casanato, todo o pessoal lá em Ibiraiaras, né? A gente que agradece sempre, né? O carinho da companhia, né? E quando puder dar um chego por aí, ou por aqui não tem tramela, né? Eu sempre digo, só tem tramela por fora, né? Por dentro não tem. É só chegar por aí, nosso abração aí, tudo de bom. Valeu pela sintonia, a gente já vai tocar, tá programado até aqui o... Deixa eu ver aqui o Rio Azul dos atuais. Aí vai pra vocês aí, né? Toda a família, todo o pessoal lá em Ibiraiaras também. Sempre na sintonia aqui da Amizade FM, então. A gente agradece de coração aí sempre a companhia e a participação conosco por aqui também. Depois a gente roda a Banda Passarela, que vai lá pro Alencar, lá em Lagoa Vermelha, ligado conosco também. Nesta noite aí nos prestigiando, né? Já vamos tocar então, sucesso com Banda Passarela, o quarto 12, depois Guilherme Santiago na sequência. Agora 10 minutos, faltando para as 9 horas. 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Tá aí, Brinco de Ouro na primeira Trio Parada Dura, depois Rio Azul, sucesso com os atuais na sequência.